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4: 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As notícias do governo federal que movimentaram o país no dia de hoje.
5: Olá, boa noite.
6: Boa noite para você que nos acompanha em todo o país.
5: Quarta-feira, 14 de outubro de 2026.
6: Vamos aos destaques do dia.
5: Brasil regulamenta marco legal dos jogos eletrônicos.
6: Ideia é estimular a inovação, a formação profissional e fortalecer a produção brasileira de games.
5: Nova regra traz ainda plataforma pública e gratuita para catalogar, divulgar e promover jogos nacionais. Graziele Bezerra.
7: E para ampliar a formação de profissionais para a indústria de jogos eletrônicos, o Ministério da Educação vai ofertar vagas para cursos de graduação na área de jogos digitais.
6: Outubro Rosa alerta para a prevenção do câncer de mama.
5: Agora, planos de saúde devem cobrir mamografia quando houver indicação clínica, mesmo antes dos 40 anos. Luana Karen.
8: A mamografia é o melhor exame para detecção precoce do câncer de mama. A partir dos 40 anos, as mulheres devem fazer mamografia anualmente.
6: Micro e pequenas empresas devem ficar atentas aos prazos para escolher o regime tributário de 2027.
5: Quem deseja entrar ou retornar ao Simples Nacional tem até amanhã para solicitar a opção.
6: Ainda tem dúvidas? Vamos falar da mudança e opções para você saber o que é melhor para o seu negócio.
5: Hoje na apresentação da Voz do Brasil, Luciano Seixas e Mariana Jungmann.
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5: Computadores, consoles, celulares, por todos esses meios é possível ter acesso a algum jogo eletrônico.
6: E para desenvolver esses games, que muitas vezes consomem horas da nossa atenção, é preciso juntar muita arte à tecnologia.
5: E todo esse trabalho agora faz parte do marco legal dos jogos eletrônicos, que vai regulamentar o setor.
7: O governo assinou nesta quarta-feira o decreto que regulamenta o marco legal dos jogos eletrônicos no país. A medida amplia o fomento ao setor, incentiva a formação de profissionais e promove os jogos brasileiros dentro e fora do país. O Brasil é o maior mercado latino-americano de games e está em quinto lugar no ranking de população online, com uma estimativa de 105 milhões de jogadores, segundo dados da Abra Games, a Associação Brasileira das Desenvolvedoras de Jogos Digitais Eletrônicos. O presidente da associação, Rodrigo Terra, acredita que a regulamentação vai ampliar o mercado e contribuir com a economia.
9: A pauta de videogame é uma pauta transversal, ela é pauta de cultura, mas ela é pauta de tecnologia, ela é pauta de desenvolvimento econômico e comércio. E é pauta também da fazenda, da receita. Só que agora a gente começa também a jornada, a próxima fase, né? O próximo boss fight é a gente poder categorizar tributariamente, né? Como é que vai ser agora esse setor, que agora ele é reconhecido como um setor único, não só atrelado a tecnologia, como é hoje também.
7: Dados da pesquisa Game Brasil, divulgada neste ano, apontam que cerca de 36% dos que consomem games no Brasil têm entre 14 e 29 anos. Outro recorte mostra que 25 milhões de gamers têm algum tipo de deficiência. Para o criador de conteúdos, Fabrício Ferreira, da Able Gamers Brasil, ONG voltada para a acessibilidade em jogos eletrônicos, a regulamentação e o fomento previstos no decreto vão contribuir para a acessibilidade no setor.
10: A gente fala muito sobre videogames, sobre jogos como um mercado. Pela questão do dinheiro financeiro, a gente fala muito sobre arte, mas o videogame hoje, ele é uma ferramenta muito forte de socialização. A gente tem uma grande parte da população PCD no Brasil que muitas vezes não pode sair de casa. E os videogames, ele além de ser uma forma de arte, ele também permite que essa pessoa viva experiências que muitas vezes a gente nem dá bola para essas experiências. É algo cotidiano para
7: a
10: gente.
7: A ministra da Cultura, Margarete Menezes, afirma que os jogos eletrônicos deixam de ser considerados apenas softwares e passam a ser

0: vistos como produtos culturais.
1: E essa é uma mudança fundamental porque permite que os jogos brasileiros acessem instrumentos de fomento já consolidados, como a Lei do Audiovisual, a Lei Rouanet, o Fundo Setorial do Audiovisual, além de reconhecer o seu papel na educação, na saúde, na formação de juventudes e na qualificação profissional na geração de emprego e renda.
0: O decreto institui ainda o Game Brasil, plataforma pública e gratuita para catalogar, divulgar e promover jogos brasileiros, indicando onde estão disponíveis. E para ampliar a formação de profissionais para a indústria de jogos eletrônicos, o Ministério da Educação vai ofertar, a partir do ano que vem, 230 vagas para cursos de graduação na área de jogos digitais em 5 universidades federais nas 5 regiões do país. Reportagem Graziele Bezerra.
2: Em 2027, a reforma tributária entra numa nova fase.
3: É quando as microempresas e as empresas de pequeno porte começam a recolher a contribuição sobre bens e serviços, CBS, e o imposto sobre bens e serviços, IBS.
2: Entre os prazos estabelecidos, um vence amanhã, dia 15 de outubro. É quando os empresários devem informar se desejam permanecer ou optar pelo Simples Nacional, o atual sistema para o recolhimento de tributos.
3: Para explicar melhor essas mudanças, a gente conversa agora com o repórter Nazi Brum. Boa noite, Nazi.
4: Olá, boa noite, Mariana, Luciano, e boa noite, ouvintes da Voz do Brasil. Pois é, a reforma tributária deve ser concluída em 2033, mas a partir de 2027, as microempresas e empresas de pequeno porte começam a recolher o IBS e o CBS, que vão substituir 5 impostos: PIS, COFINS, IPI, ICMS e ISS. O primeiro passo para isso é que essas empresas optem até amanhã pelo Simples Nacional, um sistema que já existe que facilita o pagamento de impostos. Após isso, as empresas que estiverem no Simples Nacional vão optar se desejam pagar o IBS e o CBS dentro do Simples ou de forma separada. E essa opção deve ser feita até o dia 30 de outubro.
2: Agora, isso quer dizer então, Nazi, que as empresas, as microempresas e as empresas de pequeno porte vão poder pagar esses dois impostos de duas formas diferentes?
4: Exatamente, Mariana. E o coordenador de tributos sobre a renda, patrimônio e opções financeiras da Receita Federal, Gustavo Salton, falou um pouco sobre essas mudanças.
5: O Simples Nacional, ele não acabou, ele continua sendo um regime fundamental para as micro e pequenas empresas. A grande novidade da reforma tributária é que o empresário passa a decidir se prefere manter o IBS e a CBS dentro do DAS ou se prefere no regime regular de débitos e créditos. Então, estamos nesse período agora super importante de opções e decisões de todo mundo, né, para que todos consigam fazer as suas decisões que melhor podem fruir desse novo mundo tributário que a gente vai ter agora.
4: Olha, o empresário que optar pagar o IBS e CBS fora do Simples Nacional estará aderindo automaticamente ao Simples Nacional híbrido e o pagamento será feito dentro do regime regular. Sobre esse assunto, a gente tem aqui a dúvida de uma ouvinte. Vamos ouvir.
6: Olá, boa noite. O meu nome é Iraneia Rego. Eu trabalho no ramo de moda, eu vendo roupa. E eu queria fazer uma pergunta. Quem já é do Simples e possui algum termo de exclusão, precisa fazer a opção novamente?
4: Pois é, quem vai responder é o coordenador da Receita Federal, Gustavo Salton.
5: Precisa sanar eventual problema que teve com o Simples Nacional e possui agora até 15 de outubro para fazer novamente essa opção para o ano que vem, após ter sanado eventual situação que ficou impeditiva para o regime.
4: O Gustavo Salton também vai responder a uma dúvida da Sandra Júlia. Ela é dona de um salão de beleza, trabalha direto com o consumidor e também com outras empresas. E ela quer saber qual sistema é mais vantajoso para pagar os novos tributos.
7: Eu estou meio perdida. Se eu fico só no Simples Nacional ou se compensa para mim mudar para outro sistema ou ficar só no Simples ou ter os dois, eu não sei.
5: Geralmente, as empresas que tratam diretamente com o consumidor final, elas vão fruir melhor do simples puro, que a gente chama, né? No entanto, é necessário verificar o caso concreto, quem são os seus fornecedores, parceiros e clientes, para ter certeza a respeito do que vale mais a pena. Então, muito importante aí cada um fazer a sua conta, né? Tem uma conta individual aí de cada empresa que é importante cada um estar atento.
4: Então, Mariela Luciano, para resumir, microempresas e empresas de pequeno porte têm até amanhã para optar pelo Simples Nacional e até

0: até o dia 30 de outubro para decidir se pagam os novos tributos dentro desse sistema ou pelo método convencional.
1: Nazi, e se após fazer a opção o empresário mudar de ideia, ele pode desistir?
0: Pode sim, Luciano. O sistema vai abrir um prazo específico de 3 de novembro a 20 de dezembro de 2026 para que qualquer pessoa desista da opção feita, tanto para o Simples Nacional quanto para o sistema híbrido. E o contribuinte pode tirar todas as dúvidas sobre esse processo na Receita Federal. Basta ter uma conta na plataforma gov.br e entrar em servicos.receitafederal.gov.br. Mariana, Luciano.
2: Obrigada, Nazi Brum, pelas informações ao vivo aqui na Voz do Brasil.
1: Quer saber quanto sua rede de ensino tem previsto para investir na educação?
2: O painel de financiamento do novo PAR foi atualizado e agora também traz informações sobre os repasses do Fundeb, o Fundo de Manutenção e Desenvolvimento da Educação Básica e de Valorização dos Profissionais da Educação. Feitos esses repasses feitos nos últimos 12 meses.
1: Pela plataforma é possível consultar os recursos previstos para cada rede, acompanhar receitas e despesas da educação básica e verificar os saldos de programas.
3: Você sabia que é possível consultar informações do Fundeb de forma rápida e prática? O Ministério da Educação acabou de atualizar o painel de financiamento do novo Plano de Ações Articuladas, o novo PAR. Agora é possível acompanhar pela plataforma os valores previstos para cada rede de ensino, considerando fontes como o Fundeb, o Fundo de Manutenção e Desenvolvimento da Educação Básica e de Valorização dos Profissionais da Educação, o Salário Educação e as receitas vinculadas ao mínimo constitucional destinado à manutenção e ao desenvolvimento do ensino. Com a última atualização, o novo PAR apresenta informações da Secretaria do Tesouro Nacional sobre os repasses do Fundeb efetivados nos últimos 12 meses. Além disso, a ferramenta também permite acompanhar a evolução das receitas e das despesas relacionadas à educação básica, bem como dos saldos acumulados de programas. O novo PAR reúne dados das principais fontes de financiamento da educação básica por meio de gráficos e tabelas e permite ainda que gestores educacionais, pesquisadores e cidadãos consultem os recursos destinados às redes de ensino e acompanhem a evolução das receitas ao longo do tempo. Todos esses dados podem ser consultados no painel de financiamento do novo Plano de Ações Articuladas, o novo PAR, disponível em novopar.mec.gov.br. Locução, Júlio César de Oliveira. Reportagem, Daniel Duarte.
2: O ministro do Meio Ambiente e Mudança do Clima, João Paulo Capobianco, retornou hoje a Manaus para acompanhar ações de combate aos incêndios florestais no Amazonas.
1: Após sobrevoar as áreas atingidas pelo fogo e reunir-se com autoridades locais, ele falou sobre a situação no estado e os próximos passos.
4: Não podemos comemorar porque ainda temos uma situação grave, muito grave ainda, ainda muita fumaça, mas houve uma redução nos eventos de queimadas e incêndios, portanto nós temos um movimento positivo e há um indicativo de redução de novos focos. O novo passo agora é a investigação criminal. Nós vamos iniciar uma ação forte de investigação para identificar quem está operando esse conjunto enorme de incêndios e verificar se há uma organização por trás disso e vamos punir aqueles que forem identificados de forma exemplar para que não fique na região uma sensação de impunidade.
2: As ações são realizadas de forma integrada entre órgãos federais, estaduais e municipais para reduzir os impactos ambientais e proteger a população.
1: 330 brigadistas já foram mobilizados para atuarem em apoio às equipes do IBAMA, do ICMBio e de outros órgãos federais.
2: Usar a força do futebol para combater a violência contra a mulher.
1: Com esse objetivo foi lançada a campanha Papo de Homem. No futebol, a violência não entra em campo.
5: Em dias de jogos de futebol, os casos de violência contra as mulheres aumentam 27%. Para enfrentar esse problema, o governo federal e a CBF, Confederação Brasileira de Futebol, lançaram a campanha Papo de Homem. No futebol, a violência não entra em campo. A iniciativa convoca a participação de torcedores e jogadores. No vídeo da campanha, estão reunidos jogadores presentes na convocação mais recente da seleção brasileira, como Vini Júnior,

0: No futebol, a violência não entra em campo.
1: E Rayan?
2: Violência contra as mulheres não tem desculpa.
1: A peça foi exibida durante um amistoso entre Brasil e Argentina essa semana em Recife. A proposta da campanha é utilizar a força do futebol para conscientizar o público masculino quanto à prevenção e ao enfrentamento à violência contra mulheres. Foi o que disse o ministro do esporte, Paulo Henrique Cordeiro.
3: São homens, são atletas, são jogadores da seleção brasileira que estão falando de um prisma, estão falando de um lugar de homem. Porque a questão da violência contra a mulher não é um problema sobre as mulheres, mas é um problema sobre os homens. E o homem falando sobre isso impacta, eu tenho certeza, muito mais e pode contribuir decisivamente para que esse estado de coisa possa ser extinto de toda a nossa sociedade.
1: A mensagem também é para quem acha que bebida e raiva justificam uma agressão, alerta o torcedor Marco Polo.
4: Dentro de campo, cada um responde por seus atos, fora dele também.
1: A campanha também marca o lançamento do Plano Nacional do Legado Social e Esportivo da Copa do Mundo Feminina FIFA 2027, que estabelece 4 eixos para ampliar a participação de mulheres no futebol. Vale lembrar que mulheres em situação de violência podem buscar orientação e realizar denúncias pelo Ligue 180. Em caso de emergência, devem ligar para o 190 da Polícia Militar. Reportagem Pablo Mundim.
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10: Estamos no Outubro Rosa, mês de prevenção e conscientização sobre o câncer de mama.
11: E mulheres, fiquem de olho. Os planos de saúde são obrigados a cobrir o exame de mamografia, mesmo em mulheres com menos de 40 anos.
10: A medida vale para os casos em que há indicação clínica para o exame.
11: O exame também é oferecido no SUS.
12: Ao tocar os seios, a geóloga e produtora audiovisual Laila Milani sentiu algo diferente. Ela procurou o médico e o diagnóstico foi de um nódulo benigno que precisava ser acompanhado. 6 meses depois, ao retornar para exames, descobriu que o nódulo havia evoluído para câncer de mama. Laila tinha 38 anos. E nunca havia feito uma mamografia.
13: Eu não recebi, né, nenhuma informação que abordasse esse assunto, no sentido de que a mamografia feita antes, né, poderia adiantar o meu caso, né, antecipar um diagnóstico, por exemplo.
12: Desde o começo do mês, os planos de saúde não podem mais negar a cobertura de mamografia digital para mulheres com menos de 40 anos que tenham indicação médica para a realização do exame. A mudança foi aprovada pela Agência Nacional de Saúde. Antes, os planos tinham obrigação de cobrir o exame somente para pacientes entre 40 e 69 anos. O presidente da ANS, Wadid Amu, destacou a importância da medida.
14: A partir de agora, deve ser considerada a necessidade clínica de cada paciente. O diagnóstico precoce salva vidas. Quanto mais cedo a doença é identificada, maiores são as chances de sucesso no tratamento e de melhores resultados para os pacientes.
12: De acordo com o presidente da Sociedade Brasileira de Mastologia, Guilherme Novita, a mamografia é o melhor exame para a detecção precoce do câncer de mama. Segundo ele, a partir dos 40 anos, as mulheres devem fazer mamografia anualmente. Ele explica em quais casos a mamografia

0: Antes dos 40 anos é recomendada.
1: Existem pacientes que, por questões de risco, geralmente história familiar de câncer de mama ou ovário, ou história pessoal de câncer de mama ou lesões pré-cancerígenas, ou história de mutação genética, elas precisam fazer mamografia antes dos 40 anos.
0: Nas últimas décadas, o câncer de mama se manteve como o tipo de câncer mais frequente entre as brasileiras, com exceção do câncer de pele não melanoma. Segundo o Ministério da Saúde, hoje a taxa estimada é de 66 novos casos por 100 mil mulheres. Reportagem Luana Karen.
2: E o Ministério da Saúde apresenta campanha com orientações sobre acesso a consultas, exames e cirurgias pelo SUS.
3: O conteúdo explica como buscar atendimento especializado e apresenta opções de atendimento pelo Sistema Único de Saúde.
4: A dona de casa, Vanusa da Conceição, moradora da Ceilândia, no Distrito Federal, conta que o filho de 14 anos deslocou o joelho enquanto jogava futebol e foi levado a uma unidade básica de saúde. Após o atendimento de emergência, ela conta como foi o processo para que o filho fizesse a ressonância e outros exames específicos.
5: Eu fui até o posto de saúde, a UBS. Por volta de mais ou menos 7 dias, ele foi chamado para poder fazer a ressonância. Já peguei o resultado e agora retornarei ao médico que consultou ele.
4: Para orientar pessoas que precisam de avaliação, acompanhamento, exames ou procedimentos especializados, como Vanusa, o Ministério da Saúde lançou a campanha nacional de atendimento especializado, que reúne informações sobre como buscar consultas, exames e cirurgias pelo SUS. A iniciativa apresenta o passo a passo, desde a entrada da unidade básica de saúde até o atendimento especializado, é o que explica o diretor do Ministério da Saúde, Rodrigo Oliveira.
6: A gente tem duas grandes portas de entrada. Uma porta de entrada são as UPAs e os grandes hospitais de emergência, e também você pode buscar a unidade básica de saúde. É possível em vários locais, através do meu SUS Digital, através do WhatsApp ou de outros aplicativos, você buscar atendimento.
4: Os pacientes do Sistema Único de Saúde têm diferentes possibilidades de atendimento. Para uma consulta, por exemplo, não precisam sair de casa. Eles têm à disposição a telesaúde, que permite a realização de teleconsultas e telediagnósticos. A população também pode ser encaminhada para o atendimento nas carretas de saúde, unidades móveis que oferecem serviços especializados em diferentes regiões do país. Essas unidades atendem prioritariamente onde há menor oferta de serviços especializados. Rodrigo Oliveira explica como os pacientes podem ser atendidos nas carretas.
6: Em geral, um paciente que busca uma unidade básica de saúde precisa de uma consulta especializada ou de um exame especializado, como tomografia, ele entra numa fila do município, da região ou do estado. A carreta, quando chega nessa região, ela se conecta a essa fila e faz essa fila andar mais rápido.
4: Outra opção de atendimento especializado pelo SUS é o encaminhamento de pacientes para hospitais privados e filantrópicos. Reportagem Cleide Lopes.
2: E essas foram as notícias do governo federal.
3: Uma realização da Secretaria de Comunicação Social da Presidência da República.
2: Com produção da empresa Brasil de Comunicação.
3: Fique agora com o Minuto do TCU. Em seguida, as notícias do Poder Judiciário e do Congresso Nacional. Boa noite.
2: Boa noite, até amanhã.
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0: gera um prejuízo, como a fabricação de moedas nacionais, medalhas e selos. 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
1: 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Você vai ouvir agora notícias do Poder Judiciário.
2: STF decide afastar a inclusão das perdas inflacionárias na correção monetária dos depósitos judiciais.
3: STM realiza seminários sobre a Justiça Militar e o Tribunal Penal Internacional.
2: Para o STJ, planos de saúde não são obrigados a custear medicamentos à base de canabidiol para tratamento domiciliar.
3: Boa noite, eu sou Marcela Luiza.
2: E eu sou Walter Lima.
3: O Supremo Tribunal Federal decidiu hoje afastar a inclusão dos expurgos inflacionários na correção monetária dos depósitos judiciais.
2: A Corte entendeu que a atualização monetária deve observar índices previstos na legislação.
4: Marta, a discussão Pereira. Era para definir se os depósitos de ações judiciais da época dos planos econômicos Bresser, Verão, Collor 1 e 2 tem direito à mesma correção monetária aplicada à caderneta de poupança, chamada de expurgos inflacionários. Esses expurgos correspondem às diferenças de atualização decorrentes de períodos em que os índices utilizados para corrigir valores financeiros não acompanharam integralmente a inflação. No final, prevaleceu o entendimento de que a atualização dos valores deve observar os índices previstos na legislação, sem a incorporação de diferenças decorrentes dos planos econômicos.
3: O Superior Tribunal Militar realiza entre hoje e amanhã em Brasília o seminário Justiça Militar e o Tribunal Penal Internacional, o TPI.
2: O evento reúne especialistas para discutir temas relacionados à atuação do Tribunal Penal Internacional. Marcelo Della Libera.
5: O Tribunal Penal Internacional julga pessoas acusadas de genocídios, crimes contra a humanidade, crimes de guerra e crimes de agressão. O Prêmio Nobel da Paz este ano foi para a jurista Navi Pillay, que já integrou o TPI. A presidente do Superior Tribunal Militar, ministra Maria Elizabeth Teixeira Rocha, avalia com otimismo o trabalho do TPI ao longo de mais de 20 anos de existência.
6: Eu avalio com muito otimismo, porque o Tribunal Penal Internacional foi criado exatamente para que não houvesse a repetição dos tribunais que foram formados para julgar os delitos da Segunda Guerra Mundial. E isso eu acho que é extremamente promissor e garantista, porque dá ao mundo e à sociedade das nações, né, uma estabilidade jurídica para se dizer, né, em conflitos aquilo que se pode e aquilo que não se pode fazer. Porque até uma guerra, que é o horror e a barbárie, tem de haver regras.
5: Entre hoje e amanhã, o STM promove o seminário Justiça Militar e o Tribunal Penal Internacional, Desafios e Perspectivas da Implementação Jurídica do TPI no Brasil. O evento conta com a transmissão ao vivo pelo canal oficial do Tribunal no YouTube.
3: Plano de saúde não é obrigado a custear medicamentos à base de canabidiol para uso domiciliar sem previsão legal ou contratual de cobertura.
2: A conclusão é do STJ. Fátima Uchoa.
7: A exceção à regra é nos casos expressamente previstos em leis ou normativos específicos. Assim, a mera autorização excepcional de importação concedida pela Anvisa não impõe ao plano de saúde a cobertura obrigatória de tratamento domiciliar com canabidiol. Esse julgamento na segunda sessão sob o regime da relevância da questão federal ocorreu em sessão virtual e é definitivo no âmbito do STJ, pois os ministros reafirmaram jurisprudência consolidada na Corte. A decisão passa a valer para processos semelhantes em todo o país. Vale destacar que essa é a primeira vez que o STJ usou a técnica de reafirmação sob o regime da relevância da questão federal.
3: Dois dias de debate sobre sustentabilidade na Justiça do Trabalho.
2: Magistrados, servidores e especialistas vão discutir soluções para uma justiça trabalhista sustentável. Rafael Silva.
8: Entre os assuntos, eles vão falar sobre mudanças climáticas, gestão de resíduos sólidos, descarbonização e a inclusão socioprodutiva.

0: efetiva de catadores. Também estão em pauta as estratégias para a criação de planos de contingência socioambiental, além da apresentação de projetos desenvolvidos pelos próprios tribunais, o que ajuda a compartilhar boas práticas entre as unidades. O debate reforça o papel das instituições públicas diante do desafio global de atingir o carbono zero.
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1: Uma boa noite.
2: E até amanhã.
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4: Está no ar o Jornal do Senado.
5: Eu sou Paula Groba.
6: E eu sou Humberto Pinheiro.
5: E estes são os destaques de hoje do Jornal do Senado, que começa agora.
6: Senado vota fim da escala 6-1 em primeiro e segundo turno ainda hoje, segundo o presidente Davi Alcolumbre.
5: PEC da Segurança avança no Senado com maior integração e fim da saidinha para membros de facções.
6: Projeto garante às mulheres opção de viajar ao lado de outra passageira sem custo extra.
5: Boa noite.
6: Boa noite.
5: A PEC da Segurança Pública avançou no Senado e segue para votação em plenário. A proposta busca reforçar o combate ao crime organizado com ação direta do governo federal e maior integração entre as forças de segurança da União, dos estados e dos municípios.
6: O texto também prevê penas mais rigorosas para integrantes de facções criminosas, inclui o Sistema Único de Segurança Pública na Constituição e permite a criação de polícias municipais para o policiamento ostensivo e comunitário. A PEC foi concluída hoje na Comissão de Constituição e Justiça. Repórter Bruno Lourenço.
7: A Comissão de Constituição e Justiça aprovou a inclusão, no texto constitucional, do Sistema Único de Segurança Pública. A proposta de emenda à Constituição padroniza diretrizes nacionais e permite a criação de polícias para a guarda comunitária e ostensiva pelas prefeituras. O relator, senador Rogério Carvalho, do PT de Sergipe, acredita que a grande inovação da PEC é colocar a União como agente atuante e corresponsável no enfrentamento direto ao crime organizado, em cooperação articulada com as polícias estaduais e locais.
8: Agora nós teremos o governo federal como integrante do Sistema Único de Segurança Pública e podendo agir conjuntamente e tendo responsabilidade no combate aos criminosos e no combate ao crime organizado em todo o país, de forma articulada e integrada, Polícia Civil, Polícia Militar.
7: Além da cooperação federativa, o texto prevê fontes de financiamento protegidas contra contingenciamentos orçamentários. Com a aprovação na CCJ, a PEC da Segurança Pública segue agora para análise do plenário do Senado, onde precisará passar por dois turnos de votação antes de poder seguir para promulgação.
5: O senador Espiridião Amin, do PP de Santa Catarina, afirmou que a PEC da Segurança Pública merece atenção especial do governo e do Congresso Nacional. Ele defendeu que a proposta seja analisada ainda nesta legislatura pelos senadores.
6: Na avaliação de Amin, o aperfeiçoamento da proposta vai ajudar a garantir melhores condições de segurança à população brasileira.
9: Que eu creio que deverá merecer de nós, ainda nesta legislatura, a urgência e o aperfeiçoamento necessário.
5: E mulheres poderão ter o direito de escolher viajar ao lado de outra mulher em aviões e ônibus sem pagar nada a mais por isso.
6: É o que prevê um projeto que está na pauta da Comissão de Fiscalização e Controle e Defesa do Consumidor do Senado. A proposta garante essa opção no momento da compra da passagem. Repórter Pedro Pincer.
10: A Comissão de Transparência, Fiscalização e Controle está pronta para votar um projeto de lei que garante às mulheres que viajam sozinhas o direito de optar, no ato da compra da passagem em transportes coletivos, por assentos ao lado de outras mulheres. O texto já foi aprovado na Comissão de Direitos Humanos. O objetivo é evitar situações de violência durante o trajeto e limitar as situações de vulnerabilidade, além de consolidar o compromisso do Estado com a promoção de políticas de proteção às mulheres em todos os espaços. A autora do projeto, senadora Daniela Ribeiro, do Progressistas da Paraíba, destacou que o assento ao lado de outra mulher não terá custo extra para a passageira nem para as empresas.
11: Essa iniciativa ela visa prevenir casos de assédio e a gente sabe também que previne violência, proporcionando muito mais tranquilidade durante os deslocamentos. Comprovadamente, a vulnerabilidade das mulheres no transporte coletivo é uma realidade.
10: Se aprovada na comissão, a proposta

0: só vai ao plenário caso seja apresentado recurso com esse objetivo.
1: Evitar erros médicos que podem custar a vida de crianças é o objetivo de um projeto que está na pauta da Comissão de Assuntos Sociais do Senado.
2: A proposta busca reforçar a segurança no atendimento infantil e prevenir tragédias como a do menino Benício, que morreu em Manaus após receber uma dose letal de adrenalina. A repórter Raíssa Abreu tem os detalhes.
3: O projeto do senador Eduardo Braga, do MDB do Amazonas, determina que os serviços de atendimento pediátrico tenham sempre um médico especialista. Também estão previstas regras para que os pais ou responsáveis pela criança recebam informações claras sobre seu estado de saúde e apoio psicossocial.
4: Para que um profissional não cometa erros e equívocos, como aconteceu recentemente no meu estado, com o garoto Benício, que ao chegar em um hospital supostamente de excelência no meu estado, e ao ser atendido no ambulatório, imagine Vossa Excelência que um profissional da saúde injetou adrenalina na veia de uma criança, o que levou, obviamente, a óbito esta criança.
3: A proposta recebeu o voto favorável da relatora, senadora Damaris Alves, do Republicanos do Distrito Federal. Se aprovada na Comissão de Assuntos Sociais, a proposta segue direto para a Câmara dos Deputados.
1: E a senadora Zenaide Maia, do PSD do Rio Grande do Norte, fez um apelo a pais e aos responsáveis para que vacinem as crianças. Médica, ela alertou para o risco de doenças como o sarampo voltarem a circular, com a possibilidade de complicações graves e até a morte.
2: A senadora destacou que vacinar é um ato de proteção à saúde infantil e que a imunização não deve ser uma questão política, mas uma responsabilidade de todos.
5: Vacinem os seus filhos. Não é possível que a gente continue vendo crianças voltando a ter sarampo. Sarampo é uma doença extremamente grave. Pode matar e pode também deixar sequelas pro resto da vida.
1: Senadores estão reunidos no plenário para discutir a proposta de emenda à Constituição que acaba com a escala 6x1. O texto prevê reduzir a jornada semanal de 44 para 40 horas, sem diminuição dos salários.
2: Segundo o presidente do Senado, Davi Alcolumbre, a votação da PEC em dois turnos está prevista para hoje. O repórter Alexandre Campos traz mais informações.
6: Além de reduzir a jornada sem diminuir salário, a PEC prevê 2 dias de folga semanal, sendo um deles preferencialmente aos domingos. Essas regras valerão para os terceirizados que prestam serviços para a administração pública direta e indireta da União, dos estados, do Distrito Federal e dos municípios. No entanto, não serão aplicáveis para os trabalhadores da iniciativa privada que tiverem diploma de curso superior e que receberem um salário maior que 2,5 vezes o teto da Previdência Social, salvo se o empregador, por vontade própria, decidir o contrário. A mudança será gradual. 2 meses depois de sua promulgação, o tempo de trabalho por semana passará de 44 para 42 horas semanais. Um ano depois da implementação dessa primeira etapa, a jornada vai diminuir para 40 horas. Líder do governo, a senadora Tereza Leitão, do PT de Pernambuco, afirmou que a redução da jornada é uma luta histórica dos brasileiros, construída nas fábricas, comércios, nos serviços, ruas, escolas e até nas redes sociais.
7: Estamos escrevendo este capítulo ao lado de cada trabalhador que acorda antes do sol nascer, de cada mãe e de cada pai que querem acompanhar o crescimento de seus filhos, de quem deseja estudar, cuidar da saúde, encontrar os amigos, estar com a família, descansar, de quem quer simplesmente recuperar o direito de ser dono de parte maior do seu próprio tempo e fazer dele o que quiser.
6: Representante do PL de Santa Catarina, o senador Jorge Seif reconheceu que, por ser um apelo dos trabalhadores, é favorável à redução da jornada. No entanto, ele defende correções futuras no texto, como a desoneração da folha de pagamentos para aliviar o bolso dos empregadores ou até mesmo a flexibilização das relações de trabalho.
8: Então, essa PEC, ela atende, em parte, o anseio da população, que é trabalhar 5 dias por semana, mas daqui a pouco, com ela operacionalizada, o funcionário vai chegar para patrão fala assim, olha, eu quero trabalhar um pouco mais, não vai poder. Olha, eu quero fazer mais hora extra porque eu troquei de carro, eu comprei uma geladeira, não vai poder. Então essa PEC é um pouco engessada, mas vamos discutir isso lá na frente e no ano que vem.

0: E trabalhos técnicos de Eliseu Caires. O Jornal do Senado fica por aqui. Acompanhe agora as notícias da Câmara dos Deputados. Boa noite.
1: Boa noite e até amanhã.
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3: Comissão debate integração das universidades com o setor produtivo.
4: Deputados criam plano de atenção no SUS às pessoas com epilepsia.
5: Projeto isenta de ICMS a aquisição de próteses mamárias de silicone.
4: Boa noite. Projeto aprovado retira ICMS das próteses mamárias de silicone. Confira os detalhes com Silvia Munhato.
6: A Comissão de Defesa dos Direitos da Mulher aprovou o projeto que concede a isenção do ICMS nas operações de compra de próteses mamárias de silicone destinadas à reconstrução mamária de mulheres que realizaram mastectomia total ou parcial. A relatora na comissão, deputada Érica Hilton, do PSOL de São Paulo, ressaltou que o custo das próteses é alto.
7: Sabendo que a prótese mamária é essencial para a reconstrução da saúde emocional e abalada pelo tratamento do câncer, o projeto facilita os avanços nas etapas do processo de cura definitivo da doença, na medida em que o acesso à prótese mamária será menos oneroso para aquelas que mais necessitam.
6: Pelo texto, a isenção será concedida mediante a apresentação de laudo médico emitido por profissional especializado, atestando a realização da mastectomia, a necessidade do uso de prótese mamária de silicone e a recomendação para a reconstrução. A isenção do ICMS se aplicará tanto para compras realizadas diretamente pelas pacientes quanto por intermédio de hospitais, clínicas ou centros de reabilitação. O benefício valerá para procedimentos realizados pelo Sistema Único de Saúde, por seguradoras de saúde privadas ou por planos de saúde. A proposta que tira o ICMS das próteses mamárias de silicone será analisada agora pelas comissões de Saúde, Finanças e Tributação e Constituição e Justiça. Para virar lei, precisa ser aprovada pela Câmara e pelo Senado. Da Rádio Câmara de Brasília, Silvia Munhato.
2: Homenagem.
3: Dr. Zacarias Calil, do MDB de Goiás, celebra o Dia do Médico em 18 de outubro, destacando a importância da profissão no cuidado com a vida. Ele ressalta que, além do conhecimento científico e da atualização constante, a medicina exige empatia e compromisso com os pacientes.
4: Dr. Zacarias Calil defende a valorização dos profissionais de saúde, com melhores condições de trabalho e atendimento digno à população. Ele agradece aos colegas de profissão pela dedicação e reforça a importância de manter o compromisso com a saúde e o bem-estar dos brasileiros.
2: Saúde.
3: A Câmara analisa medidas para facilitar o atendimento à pessoa com doença renal, incluindo a diminuição da distância entre a residência do paciente e o local da diálise. O repórter Luiz Cláudio Canuto tem as informações.
8: O Brasil tem mais de 150 mil pessoas que fazem diálise, segundo a Sociedade Brasileira de Nefrologia. A demanda pelo tratamento vem crescendo e a hemodiálise é a modalidade predominante. Na Câmara dos Deputados, um projeto visa facilitar o atendimento à pessoa com doença renal crônica por meio da redução da barreira de distância entre o paciente e o atendimento. O texto, já aprovado pela Comissão de Saúde, estabelece que o atendimento ao paciente com doença renal crônica observará as diretrizes de regionalização, hierarquização e integralidade da assistência nos termos da lei e das normas do SUS. Os serviços de saúde poderiam, sempre que clinicamente indicados, dar prioridade a terapias que diminuam a necessidade de deslocamento do paciente, inclusive mediante utilização da diálise peritoneal domiciliar. A diálise peritoneal é um tratamento de substituição da função renal que limpa o sangue usando o peritônio como filtro natural. O peritônio é o revestimento interno do abdômen. A comissão aprovou a redação proposta pela relatora, deputada Silvia Cristina, do PP de Rondônia. O texto original, do deputado Eduardo da Fonte, do PP de Pernambuco, estabelecia que a clínica de hemodiálise deveria estar no máximo a 50 quilômetros do domicílio do paciente. Mas a relatora acha que a fixação de uma distância máxima uniforme é incompatível com a organização regionalizada e hierarquizada do SUS.
9: A gente vê a importância, claro que deveria estar perto, mas a gente não vê orçamento público que dê para faça essas clínicas a cada 50 quilômetros. Então, nós fizemos uma emenda e, graças a Deus, foi aprovada para que cada paciente com indicação nós levássemos a diálise peritoneal, que é em casa, onde o

0: O paciente, ele tem a oportunidade de fazer esse acompanhamento, né, que na verdade é muito dolorido, mas em casa, no seu ambiente, que nós temos a certeza que teríamos um resultado ainda melhor.
1: O projeto estabelece que o poder público pode estimular o uso de telesaúde e de monitoramento remoto para acompanhamento clínico de pacientes em terapia renal substitutiva, mas as ações previstas não devem criar despesas obrigatórias ou impor novos encargos administrativos à União. A proposta, que busca facilitar o atendimento à pessoa com doença renal, ainda vai ser votada pelas comissões de Finanças e Tributação e de Constituição e Justiça. Para virar lei, precisa ser aprovada pela Câmara e pelo Senado. Da Rádio Câmara de Brasília, Luiz Cláudio Canuto.
2: Economia.
3: Welter, do PT do Paraná, defende investimentos em habitação popular, saúde e educação. Ele menciona programas como Minha Casa, Minha Vida, o financiamento da produção agrícola, o atendimento pelo SAMU e a ampliação das escolas em tempo integral.
4: Welter ressalta a importância de fortalecer a economia e ampliar as oportunidades para os trabalhadores. Na avaliação dele, os avanços sociais dependem da continuidade dos investimentos públicos e de iniciativas que promovam a distribuição de renda e a qualidade de vida da população.
2: Trabalho.
3: Paulão, do PT de Alagoas, ressalta a importância da mobilização dos trabalhadores e da sociedade para a aprovação do fim da escala 6x1. Ele também critica grupos políticos que apenas agora, às vésperas do segundo turno, dizem ser favoráveis à matéria.
4: Segundo Paulão, a aparente mudança de postura não afasta as ameaças aos direitos trabalhistas. Ele aponta riscos em uma possível reforma constitucional que, em sua opinião, é articulada por grandes banqueiros e alerta a população para que se mantenha atenta.
3: Tadeu Venere, do PT do Paraná, critica a mudança de posicionamento de representantes da extrema-direita sobre o fim da escala 6x1. Ele acredita que a modificação seja uma resposta ao temor das mobilizações populares e não uma revisão real de posicionamento.
4: Tadeu Venere questiona os argumentos sobre custos para pequenos negócios e a negociação individual de jornada de trabalho e rechaça também as posições contrárias a medidas sociais, como a anistia de dívidas e a votação de projeto contra a misoginia no Congresso Nacional.
2: Desenvolvimento Regional.
3: Denise Pessoa, do PT do Rio Grande do Sul, agradece o apoio recebido na eleição e se compromete em continuar seu trabalho em prol da saúde e educação e na busca de parcerias com o governo federal para custear a reconstrução no estado.
4: Ao fazer um balanço do mandato atual, Denise Pessoa menciona o campus da UFRGS, um novo aeroporto, o Instituto Federal em Gramado e o curso de medicina da Universidade Federal do Pampa, em Bagé, como principais vitórias. Ela continuará atuando em defesa do SUS e de pautas climáticas.
2: Transportes.
3: Bebeto, do PP do Rio de Janeiro, diz que a mobilidade urbana é uma das prioridades do seu mandato e cobra avanços em obras viárias na Baixada Fluminense. Entre as demandas, segundo ele, estão a construção de uma ligação entre a linha vermelha e a pista expressa da rodovia Presidente Dutra.
4: Bebeto também cobra a continuidade das obras de revitalização da ferrovia da Baixada Fluminense, incluindo a implantação de uma ciclovia entre São João do Meriti e Nova Iguaçu. Ele ainda destaca a importância da duplicação da Serra das Araras para a segurança e a fluidez do tráfego.
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2: Comissões.
3: A Câmara dos Deputados debate uma melhor integração entre universidades federais e setor produtivo. A repórter Agui Pontes tem os detalhes de uma proposta aprovada.
6: A Comissão de Ciência, Tecnologia e Inovação da Câmara dos Deputados

0: Estados aprovou um projeto que busca ampliar a cooperação entre universidades públicas e o setor produtivo. Segundo o autor da proposta, deputado Duda Ramos, do Podemos de Roraima, isso será feito com a criação de um Programa Nacional de Integração Universidade-Indústria. O objetivo é principalmente simplificar as relações entre o ambiente acadêmico e os setores produtivos. Segundo o relator deputado Júlio César Ribeiro, do Republicanos do Distrito Federal, a relação entre empresa e universidades é truncada e pouco funcional.
1: A proposta cria um ambiente muito mais favorável para a integração. Hoje, muitas parcerias deixam de acontecer por causa das burocracias, da insegurança jurídica e da dificuldade de aproximação entre universidades e empresas.
0: Além de intermediar essa relação, a proposta também prevê a criação de metas nacionais. Seriam metas como o número de parcerias firmadas, o volume de recursos captados em projetos, os registros de propriedade intelectual, de tecnologias somadas ao setor e outras formas de exercer impacto regional, social e econômico no setor produtivo. A governança política do Programa Nacional de Integração Universidade-Indústria seria feita em esfera federal. A proposta vai passar pelas comissões de Educação e de Constituição e Justiça. Da Rádio Câmara, de Brasília, Agui Pontes.
2: Educação. Flávio Nogueira, do PT do Piauí, ressalta a importância dos investimentos em educação para ampliar as oportunidades da população. Ele cita a expansão das universidades e dos institutos federais como exemplo de política pública voltada à população mais pobre.
3: Flávio Nogueira considera que o acesso ao ensino superior e à formação técnica devem ser prioridade do poder público. Para o legislador, a oferta de educação gratuita contribui para reduzir as desigualdades sociais, especialmente entre os brasileiros que mais precisam do apoio do Estado.
2: Esporte. A Câmara aprovou uma proposta que obriga clubes esportivos a manterem profissionais idôneos e capacitados em alojamentos. A repórter Paula Bittar acompanhou a votação.
4: A Comissão de Constituição e Justiça da Câmara aprovou uma proposta que obriga os clubes esportivos a manterem em período integral nos alojamentos um corpo de profissionais idôneos e capacitados para assistir os jovens atletas em formação. De acordo com o texto aprovado, considera-se idônea a pessoa que trabalha honestamente com observância do dever de cuidado, que cumpre as regras estabelecidas por seus superiores, ou seja, fazendo sempre tudo com muito zelo e responsabilidade. O texto determina que o clube que descumprir a regra da presença de profissionais em período integral nos alojamentos poderá ter o contrato com o atleta em formação cancelado e também poderá ser punido com multa de até R$50 mil, que será dobrada em caso de reincidência. O contrato também poderá ser cancelado se o clube não atender os requisitos de alojamento, alimentação, segurança e higiene adequados. Outra proposta aprovada pela CCJ torna obrigatório a presença de um profissional de educação física em entidades formadoras de atletas e escolinhas de esportes. Tanto essa quanto a que obriga os clubes esportivos a manterem em período integral nos alojamentos um corpo de profissionais idôneos e capacitados para assistir os jovens atletas em formação seguem agora para o Senado. Da Rádio Câmara, de Brasília, Paula Bittar.
2: Eleições.
3: Charles Fernandes, do PSD da Bahia, defende uma reforma política com mandatos de 5 anos e o fim da reeleição para cargos de presidente, governadores e prefeitos. Em sua visão, a medida reduz gastos eleitorais e permite mais foco na gestão pública.
2: O deputado quer também a adoção do voto distrital para aproximar os deputados da população e anuncia que vai se esforçar para aprovar a pauta a partir de 2027. Na opinião de Charles Fernandes, o debate é urgente diante da proximidade das eleições municipais de 2028.
3: General Girão, do PL do Rio Grande do Norte, aponta aumento na intolerância política entre os brasileiros. O congressista defende o respeito às diferenças de opinião no parlamento, alertando para o risco de declarações que possam estimular a violência contra adversários políticos.
2: General Girão relata que seu gabinete no Rio Grande do Norte foi alvo de pichações e adesivos de caráter político. O parlamentar informa que solicitou a análise de imagens de segurança para identificar os responsáveis e que registrou um boletim de ocorrência sobre o fato.
3: Lucas Redecker, do PSD do Rio Grande do Sul, agradece aos eleitores pela renovação do mandato e faz críticas à condução da economia pelo governo federal.

0: Ele questiona o custo de vida e afirma que os preços elevados no supermercado pesam no orçamento das famílias brasileiras.
1: Lucas Edecker também defende a apuração de suspeitas envolvendo integrantes do judiciário e cobra que possíveis irregularidades sejam investigadas. Ele afirma que pretende manter o tema em debate com foco na responsabilização de autoridades e no combate à impunidade.
2: Relações Exteriores.
0: Alice Portugal, do PCdoB da Bahia, defende a soberania nacional diante do que considera uma ameaça de interferência estrangeira nas decisões do Brasil. Ela alerta para o risco de exploração das riquezas minerais por empresas de outros países, sem que os interesses brasileiros sejam priorizados.
1: Alice Portugal critica a possibilidade de acordos que ampliem o controle internacional sobre recursos estratégicos do país. Ela afirma que a proteção do patrimônio nacional e dos direitos da população são fundamentais para que o Brasil preserve sua autonomia.
2: Segurança Pública.
0: Gilmar Machado, do PT de Minas Gerais, comemora o avanço da PEC da Segurança Pública no Senado. O deputado ressalta que a proposta fortalece o combate ao crime organizado ao ampliar a integração entre as forças policiais de todo o país.
1: Gilmar Machado destaca que o texto inclui o Sistema Único de Segurança Pública na Constituição, além de permitir a criação de polícias municipais. A proposta também estabelece mecanismos de financiamento para o setor com o objetivo de ampliar os recursos contra a criminalidade.
2: Votação.
0: Plenário da Câmara aprova projeto que institui um programa de atenção integral no Sistema Único de Saúde às pessoas com epilepsia. O repórter Antônio Vital tem as informações.
3: A Câmara dos Deputados aprovou o projeto que cria um programa nacional de atenção integral às pessoas com epilepsia no Sistema Único de Saúde, o SUS. O objetivo do programa é combater o preconceito e proporcionar atendimento integral às pessoas com epilepsia, de modo a reduzir as manifestações clínicas da doença e a ocorrência de sequelas. O projeto apresentado pelo deputado Rui Carneiro, do Podemos, da Paraíba, foi modificado pela relatora, deputada Laura Carneiro, do PSD do Rio de Janeiro. O texto aprovado anteriormente pela Comissão de Saúde da Câmara garantia, entre outras coisas, atendimento multiprofissional e especializado, assistência farmacêutica, acesso ao tratamento indicado, inclusive cirúrgico, leitos para internação em enfermarias e UTI, além de acompanhamento especializado à gestante antes e depois do parto. O texto aprovado prevê acesso da pessoa com epilepsia aos serviços de atenção primária, especializada e hospitalar, bem como acesso aos medicamentos incorporados pelo SUS e aos procedimentos terapêuticos e cirúrgicos indicados clinicamente e disponibilizados pelo Sistema Único de Saúde. Prevê ainda ações educativas para divulgar informações e orientações sobre a doença e o treinamento de profissionais da educação e dos transportes públicos para conhecer e reconhecer os sinais de crise epilética e sobre como agir em casos desse tipo. O acordo que resultou na aprovação da proposta, com o apoio do governo, também retirou do texto o artigo que previa horário de serviço especial para trabalhadores em fase de tratamento. A relatora Laura Carneiro explicou que as alterações priorizam a estrutura já existente do SUS, sem criar privilégios.
4: Trata-se de alterações meritórias, porque prioriza a utilização das estruturas já existentes no SUS, que se encontram em permanente evolução e baseiam-se na razoabilidade ao proteger os direitos das pessoas com epilepsia, sem criar privilégios indevidos. Dessa forma, são mantidos os avanços do cuidado integral à saúde desse grupo de pessoas, sem comprometer a igualdade e a justiça social.
3: O projeto que cria o Programa Nacional de Atenção Integral às Pessoas com Epilepsia no SUS agora será analisado pelo Senado. Da Rádio Câmara de Brasília, com informações de Daniela Lessa, Antônio Vital.
2: Últimas notícias.
1: Os deputados iniciaram no final da tarde a análise do projeto do governo federal que aumenta o teto de receita do microempreendedor individual. O texto define um reajuste progressivo do teto da receita bruta anual para enquadramento como MEI para R$ 110 mil reais em 2027 e R$ 140 mil reais em 2028.
0: O projeto também permite que um microempreendedor contrate até dois empregados que recebam exclusivamente um salário mínimo ou o piso salarial da categoria profissional. Hoje, a legislação permite a contratação de apenas um empregado.
1: Termina agora o jornal Câmara dos Deputados, produzido pela Rádio Câmara, com trabalhos técnicos de Everson Urani e apresentação de Márcio Aquilissardi e José Carlos Andrade. Uma ótima noite para você.
0: Boa noite, a Voz do Brasil volta amanhã.

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1: Estamos começando Cidade in Love, perfeito para envolver e aproximar corações. Eu sou Ju Garcia e te convido a viver intensamente cada palavra, silêncio e som como se fossem pedaços da sua própria jornada. Aqui, todo detalhe tem seu significado, já que o romantismo é o fundamento de nossa jornada. É o lugar onde a intensidade vira lembrança e o sentimento se converte em companhia. Inicialmente, deixemos que a melodia preencha o espaço e fale mais alto que as palavras. Eleve o volume e curta a primeira faixa musical de hoje.
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0: O eco sentimental da música anterior ainda ressoa no ar. E mantendo essa mesma vibração, vem aí a próxima música para prosseguir com nossa narrativa.
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0: Ao concluir a melodia, o ar se enche com a intensa carga dos sentimentos que nos acompanharam até aqui. É tempo de dar uma pequena pausa no programa Cidade em Ló. Após o intervalo, mais sentimentos voltam a ecoar neste cenário de paixões.
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0: 22h28.
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2: Cidade in Love renasce e cada elemento é expresso em palavras que aproximam corações. A essência do romantismo ainda permeia esta atmosfera singular. Deixe-se capturar por essa onda que converte emoções em presença. Chegou um instante em que a música fala diretamente ao coração, transmitindo tudo o que ele pode sentir.
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0: Cada nota musical que se despede dá lugar a novas sensações. É tempo de deixar que a próxima canção preencha seu coração.
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0: melodia conduz e prepara um ambiente perfeito para um merecido intervalo. O Cidade em Love fará uma pequena pausa. Quando voltarmos, a mesma intensidade romântica acompanhará a sequência das nossas músicas selecionadas para você.
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3: 22 horas e 46 minutos.
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5: O Cidade in Love volta a brilhar, trazendo consigo emoções que convertem cada momento em algo extraordinário. Aqui, cada termo se converte em refúgio e cada momento se enriquece de sentido. Continuando nesse clima, deixe que a música te abrace e complete o encanto que apenas o coração compreende.
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0: mesmo após o final da canção, o sentimento continua a florescer. A música que vem agora já inaugura essa renovação.
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0: canção se encerra marcando a transição para um pequeno intervalo. Faremos o intervalo agora. Continue conosco. Após esta breve interrupção, mais músicas voltarão a animar este espaço criado para o coração.
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11: 23:04.
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0: O programa Cidade in Love renasce, trazendo de volta os sentimentos que conectam corações. A seguir, deixemos que esta próxima música nos transporte.
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0: A melodia acabou, mas a atmosfera de amor ainda ecoa. Já temos a próxima música alinhada para seguir com este momento especial.
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0: outra canção que alcança os corações. Agora, um pequeno intervalo no Cidade em Ló. Após a pausa, continuamos trazendo emoções que fazem cada momento ser especial.
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0: 23h22.
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2: Estamos novamente no ar com Cidade in Love, onde cada retorno marca uma chance de mergulhar intensamente nos sentimentos que carregamos. São as melodias que transportam e mantêm vivas as emoções além dos momentos. Continuamos com essa versão especial.
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0: melodia que ecoou deixou um rastro, transformando o silêncio em memória. E vem aí uma melodia que abrirá um novo capítulo desta saga emocional.
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0: Agora o Cidade em Love pausa suas atividades. Ainda assim, o espírito romântico permanece em todos os momentos. Eu, Gil Garcia, gostaria de enfatizar a importância da sua participação neste encontro. Continue conosco depois do intervalo. Teremos mais canções e momentos especiais para aquecer os corações.
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Chegamos ao término de mais uma edição do Cidade em Love. E cada momento vivenciado aqui fica gravado nas memórias de quem participou. Todos os sons, cada letra e silêncios compartilhados formaram recordações indeléveis para quem presenciou. Os sentimentos genuínos continuam conosco, liderados pelo romantismo, mesmo depois do final da canção. Eu sou Ju Garcia e estou grata pela sua presença e pelo compartilhar de emoções neste encontro tão especial. Nos encontramos na próxima vez no Cidade em Love, para mais momentos emocionantes vividos em conjunto.

0: Olá, amizades, bom dia. Olá, você, olá, amigos, olá, amigas, bom dia. E com a certeza de reencontrá-los com saúde e muita disposição para esta quinta-feira. Hoje, 15 de outubro de 2026. Então, gente, nós queremos pedir a Deus que Ele esteja na nossa frente para nos mostrar sempre o melhor caminho. Que Deus esteja ao nosso lado para nos abraçar e nos proteger. Que nosso Senhor Deus esteja atrás de nós para nos salvar das pessoas falsas. Que nosso Pai Deus esteja debaixo de nós para nos tirar das armadilhas. É, que Ele esteja dentro de nós para nos consolar quando estivermos tristes. E que Deus esteja sempre, sempre ao redor de nós para nos defender quando os outros nos atacarem.
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0: Olá, tudo bem com você? Também com você, você e você? Oh, que bom, bom dia! Nós estamos chegando e com as bênçãos vindas dos céus nós vamos iniciar um novo dia, uma nova programação pela Rádio Montanhesa 93.5 FM. Aqui de Vazante, no Noroeste Mineiro, a nossa rádio. Olha, estamos abrindo o programa Sinfonia Sertaneja para, é claro, rodar o melhor do sertanejo, hein? Então, hoje, quinta-feira, hoje, dia 15, hoje é dia do educador ambiental, dia da normalista e dia do professor. É, hoje, dia 15 também, hoje é dia do juiz de casamento, né? Dia nacional do professor. Bom, eu sou Elde Silva e junto à equipe 93, juntos vamos até logo mais às 8 horas no oferecimento. 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Oba, 5 e 3 já!

0: Gino e Geno, é, e a música A Vitória do Carreiro. Abrimos aí com Milionário e José Rico, Minha Casa. Bonita a música, não é? Então, na verdade, é, bonitas as músicas, na verdade, as duas aqui que abriram o nosso programa para hoje, para esta quinta-feira. Oi, gente, hoje é quinta-feira, né? Hoje, dia 15 de outubro, dia de número 289, faltando aí, tá, 77 dias para o fim da temporada, é, 2026, viu? A lua está na sua fase crescente, a estação primavera e o signo de hoje, Libra. Repito, né? Várias profissões hoje, entre elas destaca-se o dia do professor. A vocês, professores, bom dia, parabéns, né? Hoje é o seu dia, nesta quinta-feira. Aqui é o de Silva, na produção, redação e apresentação. A coordenação é dele, é Anderson Frank, direção artística de Isaac de Cáltima, direção geral, diretor Romão Gonçalves Dias. Até às 8 horas, tem pra mim, tem pra você.
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0: 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Opa! Bom dia, 5 horas e 13 minutos. Bom dia.

0: Daniel e Zé Henrique, Gabriel e a música proposta na programação do nosso
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2: Bom dia!

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9: Hoje é quinta-feira, os menininhos do Eldi, viu? Bom dia pra você, viu? É, sexta-feira, amanhã ainda, tá bom? Às 5 horas e mais 22 minutinhos, viu? É 5h22, bom dia ao Zezinho, meu Zezinho, sua esposa Rosanei e a família na comunidade Extrema. Lá ligadinhos, curtindo a gente. Pra eles lá, vão a música O Cordão de Ouro, viu? Aí com os dois mineiros, não é o Cordão de Ouro do trio Parada Dura, porque esse daí a gente vai rodar com Rogério e Regiane para o nosso, né, os nossos amigos, né? É o Davi, né? O Davi Correr, Davi Carreiro, a sua esposa Dagma, tá? Ali no sítio Guariroba, Davi ligou pra nós e falou assim: Eldi, nós estamos aqui, ó, já passamos o café, estamos aqui degustando um cafezinho, apreciando o tempo, né? Apreciando e agradecendo a Deus pelas chuvas serenas que estão mandando aqui pra gente, né? Noite maravilhosa, madrugada realmente muito agradável. Em Vazante, região, as chuvas bem leves, né? Valeu, Davi! Um abração pra vocês aí, viu? Bom dia, ótima quinta-feira, emendadinha aí na sexta-feira, viu? Rogério e Regiane, eles regravaram aí o Cordão de Ouro. Vamos ver como é que ficou? Bom dia, 5h23.

0: Os dois mineiros, o cordão de ouro, trio, parada dura? Não, mas sim, Rogério e Regiane, cordão de ouro, indagação aqui do nosso amigo, né, Davi, Davi Carreiro, do sítio Comunidade Guariroba, a água descendo lá para eles também, né, que bom, e eles muito agradecidos, forte abraço, obrigado aí, bom dia.
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0: 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O Gilvando Barbosa, né? Tá lá agradecido a Deus pelo tempo chuvoso, gostoso, maravilhoso. E manda você um forte abraço, um bom dia de quinta-feira.
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0: Oi, 5 horas e 31 minutinhos. Olha, as chuvas intensas e fora de época que atingiram as principais regiões produtoras de café durante a safra deste ano trouxeram severos desafios operacionais aos cafeicultores mineiros, afetando, né, a fisiologia das plantas, o cronograma de colheita e a qualidade final dos grãos. De acordo com dados da estação meteorológica mantida pela Empresa de Pesquisas Agropecuárias de Minas Gerais, EPAMIG, em Três Pontas, Minas Gerais, o cenário observado no inverno deste ano foi atípico. Entre maio e julho, o volume acumulado de chuvas atingiu 141 milímetros no município, um saldo expressivo em relação ao registrado no mesmo período dos anos anteriores, que foram de 11 milímetros em 2022, 35 em 23 e 12 milímetros em 24 e 47 em 2025.
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0: Firmes e fortes com você. Oi, bom dia, 5h36. O nosso WhatsApp é 99688-1049. Interage com a programação, pedindo aqui o seu modão através de áudio no nosso Sinfonia Sertaneja, beleza? Lembrar que já já tem o Minuto Esportivo. Também a oração da manhã com o padre Reginaldo Manzotti. Olha, bom dia, né? Aí o, né, nos nossos vizinhos e no bairro Novo Horizonte, né? Ah, bom dia lá para o Zezé, né? Para Zezé e o seu esposo Noé. Muito obrigado, viu? É, bom dia lá para o Neuzé, né? O Zé das Horas. É, bom dia lá para o João, né? O João, né? João da Fabiana. É, a sua esposa Branca, tá? Vizinhos a nós ali no bairro Novo Horizonte. Forte abraço a vocês aí. Bom dia. Ótima quinta-feira ao som da Montanhesa FM, viu? É, bom dia aqui para... Vamos para Coromandel ou Adalto? Fala comigo, senhor.
10: Ei, Eldi, bom dia, Eldi. Ué, toca aí um musgão de Jaína, aquele vozeirão feminino. Oferecer a todos os professores, as professoras e professores da nossa Minas Gerais, do nosso Brasil. E aí, Eldi, Vazante, choveu, aqui choveu bom essa noite, graças a Deus. Está na montanha, está beleza.
0: Obrigado, viu, Adalto, pela participação. Choveu bem, viu? É, não foi aquela canca, não, mas choveu assim, bem ensameadinho aqui na madrugada, né? E ainda respinga, viu? Forte abraço, obrigado, bom dia, 5h38.

0: Fui Homem Demais, Zezé de Camargo e Luciano, além de Jaime cantando aqui Mississippi pra gente.
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0: Oi, 5h47, o Palmeiras venceu o Fluminense por 2-1 no Maracanã nesta quarta-feira e largou em vantagem na disputa por uma vaga na final da Libertadores. Flaco Lopes e Marlon Freitas marcaram os gols dos visitantes e o jovem Wesley Natan, nos acréscimos da etapa final, descontou para os donos da casa. O jogo de volta será na próxima quarta-feira, 9h30, hora de Brasília, no Nubank Park, em São Paulo, casa do Palmeiras. Beleza? Hoje acontece outro jogo de ida, logo mais, 9h30, vão jogar em Buenos Aires, tá? Estudiantes e Flamengo no jogo da ida, o jogo da volta, na quinta-feira, no Maracanã. Fechadas ontem as partidas de ida pela Copa Sul-Americana. Na terça-feira, o Vasco, né, havia vencido o Boca Juniors por 1-0 lá no La Bombonera, né, na Argentina. Jogo da volta na próxima terça, no Maracanã. E ontem, jogando em casa em Belo Horizonte, o Galo deu um massacre no Montevideo City Torque, vencendo por 3-0. Pode perder até por 2 na próxima quarta-feira, no Estádio Centenário em Montevideo, no Uruguai, no jogo

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9: Amizades, hoje é sexta-feira, não, hoje é quinto. Ai, eita, os menininhos hoje do Elde, hoje tá sapequinha, sapequinha, hein? Bom dia, 5 horas e mais 23 minutinhos. Olha, queremos oferecer, inclusive, a oração da manhã aos nossos grandes amigos, viu? É, Geraldo Pimenta de Oliveira, né? Alô, Geraldo Pimenta, bom dia pra você. É hoje, dia 15, é o seu aniversário, né? É, daqui a pouquinho tem pra você aqui a que você gosta, viu? Vivendo aqui no mato. Eu tô um bom dia pra você, a sua esposa Lúcia, viu? E toda a família, tá? Aí no bairro Nossa Senhora de Fátima, tá bom? Já já tem essa moda aí pra vocês, beleza? É também bom dia, saúde, aqui é o Bruno Fonseca Ferreira, né? Filho aí da Cremilda Fonseca, parabéns pra ele, viu? E tem aqui um pedido, mandando pra gente aqui na programação. Oi, bom dia! Queria parabenizar meu filho Luiz Fernando pelo seu dia de hoje, completando mais um ano de vida. Os votos são da mãe Shirley, né? E do papai Jesus Pires e da irmã Chayene Vitória. Então, parabéns ao Luiz Fernando, em nome da maninha Chayene Vitória e dos pais Jesus Pires e Shirley. Então, para você, saúde e muita paz, viu? É, também bom dia para Eva, Maria, né, e o Oswaldino. Estão aí curtindo a gente. A vocês, forte abraço também. Obrigado aí, bom dia. 5h54, já já a oração da manhã com o padre Reginaldo Manzotti. João Mineiro e Marciano no mesmo lugar. Aô! Vontade de meter o chifre no chão, saiarana, hein? Que música para recordar. 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
1: 6 horas.
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3: Reveste-me, Senhor.
4: Bom dia, amados irmãos e irmãs. Hoje é dia de Santa Teresa d'Ávila também, dia dos professores. Parabéns a todos os professores, parabéns a todos esses que dedicam sua vida em formar bons cidadãos e bons filhos de Deus. Vamos pedir a presença de Deus, porque em Deus tudo se torna mais fácil. Vamos fazer o sinal da cruz em nome do Pai, do Filho, do Espírito Santo. Amém. Senhor Deus, venho te pedir nesta manhã a paz. Paz na minha vida interior, paz no meu lar e também no meu ambiente de trabalho. Peço, Senhor, nessa manhã sabedoria para discernir e perceber o Teu Espírito Santo que a cada instante venha me iluminar nas decisões a serem tomadas, nos caminhos a serem trilhados, e que Teu Espírito Santo me ajude nas opções a serem feitas. Senhor, clamo a Tua presença, peço-te paz, sabedoria e força para levantar-me sempre. Há tantas vezes, Senhor, que me encontro prostrado, desanimado, abatido. Senhor, nestas primeiras horas do dia, dai-me força para continuar a busca da Tua face. Dai-me força, Senhor, neste dia, para lutar contra o mal, principalmente o mal que já está em mim, como ganância, inveja, egoísmo. Senhor, a vida é um combate constante, uma luta constante. Fortaleça minha alma, minha reta intenção, minha vontade de te servir. Inspira-me valores que vêm do alto e leve-me, Senhor, a renascer na Tua graça e na força do Teu Espírito. Deus de Deus, Pai amado, creio e professo que todas as orações não te passam despercebidas, e é por isso que te consagro todo o meu ser e coloco-me a Teu serviço. Faça de mim um instrumento. Te consagro, Senhor, este dia, que eu seja de fato uma testemunha autêntica de Tuas obras. Que todos aqueles que passarem por mim hoje não sejam contaminados por rancor, nem sejam influenciados pelas dúvidas e incertezas, mas que possam sentir o irradiar

0: da luz da fé, da esperança e da paz. Pai nosso, que estais no céu, santificado seja o vosso nome. Venha a nós o vosso reino, seja feita a vossa vontade, assim na terra como no céu. O pão nosso de cada dia nos dai hoje. Perdoai-nos das nossas ofensas, assim como nós perdoamos a quem nos tem ofendido. E não nos deixeis cair em tentação, mas livrai-nos do mal. Amém. O Senhor esteja convosco. Ele está no meio de nós. Que a bênção de Deus, misericordioso e bondoso, recaia sobre todos, sobre a água, a roupa dos enfermos, as fotos de família. Em nome do Pai, do Filho e do Espírito Santo. Amém. Um dia abençoado para todos. Amém.
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2: Estamos aí, gente, firmes e firmes, viu? É, 6:07, já de volta com a ladainha aqui na programação, viu? Dá certo? O pessoal participando, indicando aqui as suas músicas. E para o café de hoje, em café desta quinta-feira, hoje dia do professor. Alô, professores, viu? A galera aí tá de folga, né? Semana aí do saco cheio, merecidamente. Para vocês, viu? Forte abraço, obrigado, bom dia e parabéns, né, ao seu dia, viu? Também temos os professores aposentados, né, que já cumpriram com a sua obrigação e agora aí só no descanso, no lazer, com a família, beleza? 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Bom dia, 6:08.
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Oi, gente, agora já são 6 horas e mais 13 minutinhos, viu? Pessoal, e só agradecendo o tempo, né? É, por exemplo, a Soraya Almeida mandou pra cá assim, olha, bom dia, ô tempinho bom, viu? E aí eu mandei pra ela, esse é o melhor que tá tendo, né? Amém. E ela, você tá doido, fazendo um cafezinho e bora trabalhar, então tá certo, meu bom dia pra Soraya, toda a família aí do Lava Jato União, ouvindo a gente, forte abraço, obrigado aí mais uma vez e bom dia, beleza? Também tá aqui outro ouvinte nosso, ouvindo a gente, e ele falou o seguinte, bom dia, sou Francisco Ivan e quero desejar um dia abençoado por Deus a todos os ouvintes da Montanhas FM de Vazante, que Deus

0: abençoe a vida de todos. Eu obrigado, viu, Francisco Ivan, viu, pela participação aqui na programação da nossa Montanhesa FM. Forte abraço, obrigado, bom dia. Mais uma vez, queremos mandar lá os parabéns, né, ao nosso amigão Geraldo Pimenta de Oliveira, né, o Geraldo da Lúcia. Parabéns a ele, saúde e muita paz. Por falar nele, tá aqui o cunhado dele, tá aqui, né, para falar com a gente e pedir moda e mandar. Fala aí, Fabio Meloso. Bom dia, 6 horas e 15 minutos.
1: Amigo Elton Silva, bom dia, tudo bem? Fabio Meloso. Elton, manda uma moda caprichada lá pro Geraldo, meu cunhado, Geraldo Pimenta. Manda para ele o coração da natureza. Em nome meu, da Daniela, do Tomás, do Pedro. Que Deus, nosso Analapa, abençoe ele, dê muita saúde para ele. Feliz aniversário aí, viu, cunhadão? Abraço. É, o Titã na Montanhesa tá beleza.
0: Valeu, obrigado, Fabio Meloso, 6h15.

0: Chora por mim, violão, eles? É, pois é, Gino e Gênio, viu? Bom dia, viu? Alô, Fabi Meloso, viu? Vai cortando o estradão, né, senhor? Tá lá só admirando a natureza. Bom demais, né? O tempo tá mais, esse ano tá mais controladinho, tá, Fabi? Tá mais controlado, né, senhor? Tá mais verde, bom demais, né? Vamos torcer para que realmente aí o ser humano cometa, né, menos erros, né? Respeite mais a natureza para que ela possa retribuir a você o trato bom que você dê para ela. Porque, rapaz, não adianta você desrespeitar a natureza, porque ela vai te pagar em dobro. Pense nisso! Às 6 horas e 22 minutos.
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0: 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Oi, 6h22. 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
1: Opa, 6 horas e mais 26 minutos, 6h26 dentro da programação da 93, viu? Chamar aqui um ouvinte, ficou pra trás aqui pra falar, bater um papinho com a gente, uai, né? Opa, fala comigo, opa, bom dia.
2: Ô, de Silva, beleza, por aqui, Julinho Patrola, que beleza falar com você, rapaz.
1: Que bom, Julinho.
2: Um amigão, obrigado pelas palavras de ontem, hein? Deus te abençoe, seus caminhos, sua luta, sua batalha.
1: Amém,
2: é,
1: amém.
2: Quem sabe um dia dá certo, né?
1: Isso,
2: quem sabe
1: isso,
2: os
1: isso.
2: Caminhos de amanhã. Só os caminhos, né, de hoje, né?
1: Certo.
2: Amanhã a Deus pertence, né? A Deus, a nós, né?
1: É verdade.
2: Valeu, amigo. Passa a próxima música aí pra nós aí. Se for rodar aí, oferecer pra comunidade vazantina, né? Pra todos. Como diz o cara aí, tem um rapaz que fala de 0 a 100 pra não esquecer ninguém, né?
1: É isso, Julinho.
2: Valeu, cara. Aquele abraço, amigo. Com Deus. Tá na montanha, tá beleza.
1: Tá, beleza. Obrigado, viu, Julinho Patrola, viu, pela participação aqui, viu? É ele, é?
3: É
1: o Julinho.
3: É ele.
1: É o Julinho Patrola com a gente.
3: Ah. Eu não sabia que era ele,
1: não. É o Julinho, pô. Gente fina demais. Eu sou, rapaz, foi bom de bola, né, Julinho? Foi bom de bola. Forte abraço a ele, viu? Também a sua esposa Gilma e a família toda aqui no nosso programa, tá bom? Ô, Julinho, vai pra você, então, vivendo aqui no mato, certinho. Tem aqui a participação de mais ouvinte. É, bom dia, Elde. Elde, eu e o Edmilson, da comunidade do Brejo Grande, queremos parabenizar, viu, o nosso amigão Geraldo Pimenta pelo seu aniversário hoje. Desejamos a ele muita saúde e passa para ele, Elde, vivendo aqui no mato, né? Aquele mais gosta, é verdade, né? Aquele mais gosta, aqui com o trio Parada Dura e Zé Neto e Cristiano. Bom dia, parabéns, Geraldo Pimenta, 6h29.
4: Parada dura, né?
5: Que prazer.

0: Zeneto e Cristiano.
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0: Você tá vendo?
2: Bom demais.
0: É bom toda a vida.
3: É bom demais, Geraldo Pimenta. Parabéns pra você. Deus te abençoe, viu? Bom dia, Lúcia. Galera aí, portanto, no bairro Nossa Senhora de Fátima, em Vazante, ouvindo a Montanhas FM. Hoje é o Univer do Geraldo Pimenta. Valeu, Geraldão, gente fina.
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3: Hoje, 6h33, a Diocese de Paracatu divulgou no início da noite. Desta terça-feira, transferências e nomeações clericais para paróquias das regiões. As mudanças foram anunciadas pelo bispo Dom Jorge Alves Bezerra após consulta ao Conselho Presbiteral, com o objetivo de atender às necessidades pastorais da diocese. Em Vazante, o padre Ederson Martins de Melo foi nomeado pároco da paróquia Nossa Senhora da Lapa. A posse está marcada para o dia 18 de novembro deste ano de 2026. Com a mudança, o padre Marcos Antônio da Silva, né, o nosso padre Marcos, deixará a paróquia em Vazante e assumirá a paróquia Nossa Senhora do Carmo, em Paracatu. A posse está prevista para 17 de novembro de 2026. Em João Pinheiro,

0: o Monsenhor João César foi nomeado pároco da paróquia São Cristóvão, com posse prevista para 19 de novembro. No dia 20 de novembro, o padre Mauro Mendes Soares tomará posse como pároco da paróquia Imaculada Conceição, também em João Pinheiro. Na mesma data, o padre Renato Gontijo Bento assumirá como primeiro pároco da paróquia Nossa Senhora da Piedade e São Carlos Acutis no município. A nomeação está relacionada à ereção canônica da nova paróquia.
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3: Bom dia!
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7: Na 93 e você, forte abraço, obrigado, bom dia, 6 horas e 42 minutinhos. Eu 6 e 42, oba, bom dia, bom dia. Bom dia, se possível, gostaria de ouvir a música Saudade da Minha Terra com Belmonte e Amaraí. E oferecer aí para vocês e todos os ouvintes, viu? Obrigado, assina aqui a Aparecida Rosa. Bom dia para ela, tá? Aí no bairro Novo Horizonte, tá ouvindo e curtindo aqui, ó, o nosso programa, o nosso Sinfonia Sertaneja. Obrigado, viu? Mais uma vez aí, a Aparecida Rosa. 6h42, já já, a música que ela pediu. Porque tem aqui um ouvinte, né? Mais um ouvinte para falar com a gente, indicar moda.
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7: Não, esse aí já rodou esse comercial. Coloca o rapaz para falar com a gente, ué.
8: Bom dia, Silvio. Edinho Capagalo.
7: Bom dia.
8: Elde, manda pra nós. Chico Rei, Paraná. Capricho do Destino. É, oferecer pro Zé Maria, Zé André, Roberto Jacaré, Lindomar, Gilmar Mundim, Birajara. Falou, Elde, Silvio. Bom trabalho pra você.
7: Obrigado, viu, Edinho Capagalo?
9: Ah, quem tá aí?
7: É, Edinho Capagalo, é. Gente fina, viu? A dica apagada. Bom dia pra ele, meu senhor. É o comandante da comunidade Carranca. 6h44.

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1: Supermercado Reli informa a hora certa. 6:51.

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3: Hoje, parabéns a Maria Clara de Oliveira Pimentel Barbosa, Luzia Maria de Souza, Lucas de Melo Souza, José Maria Mendes. Parabéns ao Rony Cleves Eustáquio de Lima, Terezinha Alves Pereira Tiago, ao Victor Júnior Moreira Matos, Valtaíra Freitas da Silva, Valdir Donizete de Souza, Tiago Barbosa da Silva, José Isaac Pereira, né? O nosso companheiro Isaac, aqui da rádio, João Batista de Souza Marques, Áurea Maria Diniz, Augusto Martins dos Santos, Antônio Augusto Pereira Santos, Angélica Maria Pires Veriato, Selma Pereira de Moraes Santos, Geraldo Pimenta de Oliveira, Jéssica Moniele Carvalho Matos, Jéssica Cristina Moura e Silva, Hélio Caixeta da Silva e Eli Ferreira de Oliveira, viu? Hoje, quinta-feira, é o seu dia. E sábado, parabéns a Lília Ferreira de Godói, Lucas Eduardo Borges de Oliveira, Neuza da Consolação Ferreira, Paulo Sérgio Fonseca, Wagner dos Reis Rodrigues, Valdécio Correia da Silva, Valdivino Ângelo Peixoto dos Santos, Cauã Soares dos Santos, Caísa Juliana Guimarães, Antônio Carlos Miralha, Dalva Oliveira da Silva, Hermelindo Lopes Filho, Fernanda Cristina Santos de Lima, Felipe Augusto Pereira Silva Ramos, Hermes Clóvis da Cunha e Iago Júnior Vida Nunes. Parabéns a vocês.
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3: Oi, vem o programa eleitoral, voltamos na sequência, dando sequência ao nosso Sinfonia Sertaneja 6:58.

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10: Oi, de volta, 7 horas e 10 minutinhos. De volta aqui ao vivo no programa Sinfonia Sertaneja, com a rádio Montanhesa FM, aqui em Vazante, Noroeste Mineiro. E aqui na comunicação desse amigão é o de Silva. Amizades, eu olho até logo mais às 8 horas. Queremos, é claro, te fazer companhia com o melhor da mais pura música sertaneja.
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10: Não perca a hora, já são 7 horas e mais 11 minutinhos. 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Oi, 7 horas e mais 12 minutinhos, 7 e 12. Aqui a participação no nosso programa, viu? Bom dia ao casal Antônio Camilo e Maria Virgília, na Rua Sebastiana Alves, né? A Rua 6 do bairro Antônio Secretário. Para vocês aí, muito obrigado, viu? E bom dia, obrigado por curtir aqui o nosso programa. Bom dia, companheiro Elde Silva. Elde, aqui é o Luiz Carlos, eu, comunidade de Morro Agudo, município de Paracatu. Chuvarada boa demais aqui, viu, Elde? Ô, Luiz Carlos, bom demais isso. Agradecer a Deus, né? Tempo bom assim a gente não tem sempre não, né? Bom dia! Oi, amigo Elde. Elde, manda pra nós os parabéns, viu? Ao sobrinho querido Geraldo Pimenta. Se der, passa aí pra ele a música Meu Reino Encantado. Assina aqui Ercílio Pimenta e Rosângela Pimenta, sítio Recanto das Aroeiras. Então, pra eles lá, viu? Vai já a moda. Parabéns, Geraldo Pimenta. Hoje é o seu aniversário. Mais um ouvinte pra falar comigo. Bom dia!
11: Oi, bom dia, bom. Mandar uma moda boa pra nós aqui na água quente, chorão. Dama entre aspas, triparadadura e Eduardo Costa. Minha esposa Jaqueline, minha tia parceira de bichinho, minha irmã Daniela, minha mãe Talvina, Rui, Candango, João Branco, Dãozinho, Guinelo, e Graciela, minha irmã, Fernando. Todo mundo gosta da música aí. Chorão, d'água quente, tá na Montanhesa, tá beleza.
10: Valeu, Chorão, obrigado pela participação, 7h14.
12: Creone, Parreirito e o Chonadão da Sanfona, esse é o trio Parada Dura. O melhor trio do Brasil.

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1: Interpretação perfeita de Lourenço Lorival e a música Meu Reino Encantado, às 7h20. 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
1: 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Oi, 722.
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11: Oi, 7h27, 7h27. 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
11: 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Oi, 7h28 na programação, viu? Nosso abraço, nosso muito bom dia. Tá ficando curto aqui o tempo, hein? Mas vamos lá tentar atender aqui todo mundo na programação. Bom dia, senhor. Fala comigo. Aliás, coloca aqui o Celso de Lagamar. Fala, Celso.
13: Bom dia, eu disse o de Sinfonia Sertaneja. É o Celso de Lagamar. Um abraço, meu amigo. Roda a moda apaixonada pra nós e seguir forró sábado com os boys do forró aqui no projeto Convivido da Gamar. Um abraço, amigo.
11: Um abraço.
13: Tá beleza?
11: Tá beleza. Então, sabadão tem forrozão lá no projeto Conviver em Lagamar. Tá todo mundo convidado a marcar a presença certinho. Bom dia. Fala comigo.
14: Bom dia. É o Pedro.

0: Cid Macaquim. E eu vi o Zezé de Camargo Luciano. Vamos lá pra esse povão que gostar da moda aí. Tá na montanheza, tá beleza. E o tempinho tá agradável.
1: Tá bom demais, né, Pedrão? Oh, alô, um abração para o Pedro, viu? Galera, portanto, no sítio é Macaquinho. Vamos rodar pra ele lá, toma um juízo, ó. Zezé de Camargo e Luciano, oh, pra recordar. Hoje tá bom de meter o chifre no chão, né? O chão tá mais molhado, tá? Tá facinho de sair arando. 7h29, bom dia, quinta-feira.

Toma Juízo, Zezé de Camargo e Luciano, foi lá, né, para o Pedro, né? Alô, Pedro, aí no Sítio Macaquinho, forte abraço a você, viu? Obrigado por curtir aí o nosso programa, o Sinfonia. Voltamos já já com mais músicas para o amigo ouvinte. 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
0: 7h34, a Secretaria Municipal de Esportes e Lazer vem por meio deste comunicar aos dirigentes, atletas e torcedores que, em razão das obras de reforma e manutenção da iluminação do Estádio Gigante da Colina, as partidas previstas para o dia 15 de outubro, hoje, estão canceladas conforme a descrição. Pelo Sub-13, jogariam hoje Vazante e Guardamor, e pela categoria principal, Grêmio e Império. Os jogos foram remarcados para o dia 20 de novembro. Informamos ainda que os jogos do dia 17 de outubro, no próximo sábado, serão realizados nos seguintes horários: pelo Sub-15, Arena Serra Dourada, Nacional de Lagamar e Vazante B, às 13h30. E pela categoria principal, Riacho de Areia e Guardamor Sub-20, jogo será realizado às 3h30.
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10: Oi, já são agora 7 horas e mais 41 minutinhos. Bom dia, bom dia. Repito, agora 7 horas e mais 41 minutinhos.
11: Hoje é sexta-feira.
10: Que é isso,
11: não, moçada? É.
10: Fala sério, fala sério. Hoje, quinta-feira, viu? Quinta-feira, os meninos do Elde. Olha, fala aí, quinta-feira. Vamos lá para Brasilândia de Minas, viu? Nós temos um ouvinte lá que ele é do município de Lagamar, não é? É o senhor Tarcílio, né? O Tarcílio, é. Ele, inclusive, ele escuta a gente lá, ainda mais agora que a emissora, né? Deu aqui uma turbinada. É nos transmissores, viu? Tá pegando mais longe, né? Seu Tarcílio mandou pra cá, que veio, escuta só.
12: É, Tarcílio Vaz de Brasilândia, de Minas. Tô aqui ouvindo a sua rádio montanhesa.
10: Isso, é um vídeo, tá? É um vídeo, tá? Eu vou aumentar um pouquinho o volume do rádio. Ó. A moda do Geraldo Pimenta, que nós rodamos na hora, né? Vivendo aqui no mato.
12: Bom dia.
10: Bom dia.
12: Eu tô de Brasilândia, de Minas. Tô aqui vendo a chuva cair, ouvindo a rádio montanhesa. Felicidade para todo mundo aí.
10: Obrigado, viu, seu Tarcílio? O seu Tarcílio que é quitandeiro lá, inclusive, né? Ele sempre manda para cá os vídeos, né, dos biscoitos que ele faz, né? Seu Tarcílio, Deus abençoe o senhor, tá bom? Ele que é aqui da região de Manabuiú, né? Aqui, município de Lagamar. Mas foi lá para a região de Brasilândia de Minas, né? Com a família toda há muitos e muitos anos. Eu, mas não esqueça aqui dos laços familiares, tá? Inclusive da terra, né? Terra querida de Lagamar. Né, seu Tarcílio? Abração para o senhor aí, obrigado, viu? E bom dia. Vamos chamar aqui o nosso repórter Diego Dedê. Para dar informação para o ouvinte da Montanhesa FM, porque aqui é assim, né? Os ouvintes também se transformam em repórteres da Montanhesa. Fala comigo.
13: Bom dia, meu amigo Aldo Silva, tudo bem? É, questão de segurança, avisar o pessoal que está trafegando aqui na sentido Patos de Minas, Lagamar, aqui próximo à entrada do Antônio João, aqui na reta do... na famosa reta dos Pé de Manga, tem uma árvore caída, bem no meio daquela reta. Atenção aos motoristas que estiver passando por aqui, beleza? Um abraço, meu amigo. Boa quinta-feira aí, fico com Deus.
10: Com Deus também, obrigado, viu? Por tanto o Diego, né? O Diego aí da DD Engenharia, né? Ele informando que ali, bem naquela reta dos Pés de Manga, frente ali o Antônio João Guimarães, tá? É sentido Lagamar, água quente ali, Lagamar, uma árvore caída lá. Então o pessoal ter aí atenção quando aproximar, tanto quanto ir sentido a Lagamar.

reclamar quanto voltar o sentido vazando, tá bom? Informou o nosso repórter ouvinte, Diego Dedê. Bom dia, 7 horas e 44 minutinhos. Bom dia pra você, ouvindo e curtindo a programação. Aqui roda sucesso, hein? Ah, mas essa música vai pegar, hein? Que saudade, Bob Robson de volta, gravando sucessos.

0: Bob Robson e a música Noite Fria, bonita, hein? É, bonita, tá rodando pra caramba em todo o Brasil. Bob Robson com você aqui na Montanhas FM. 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
8: Amizades, agora já são 7h53, fechando aqui o nosso programa Sinfonia, em nome da Madeireira Brasil Minas, do Supermercado Serra Dourada, Sicoob Credivais e Farmácia Essência. Queremos agradecer a Deus pelo dia de hoje, só pelo hoje, porque através dele sentimos saudades do ontem, claro, esperança da manhã, viu? Olha, bom dia aqui a dona Jalcira Machado, é a Jalcira que eu fiquei conhecendo ela, anteontem, né? Anteontem, lá no velório, né? Do Tião Lobo, a gente bateu um papo lá, né? Dona Jalcira, ela que é a irmã, né? Do Rosemiro, né? Da Fazenda Salobo. Então, para ela, o nosso abraço, muito obrigado, viu? E bom dia. Não deu tempo de rodar para a senhora hoje, uma com Gene, Gene vai programar para amanhã, tá bom, dona Jalcira? Bom dia para a senhora, viu? Obrigado aí, ótima quinta-feira, ouvindo o som da montanhesa, porque a última participação aqui para falar com a gente, para pedir música, que vem lá de Guarda-Mor. Opa, bom dia, fala comigo!
9: Bom dia, Elde, aqui é o Nilo Tio Sramino, a senhora da Guia. Queria te pedir Vaqueiro Desprezado. Não seja. Pro João Zé Sebastião. Não seja. O Zé Cruz, meu irmão. O Zé Maria de Barandino. Marcelo Macumba. Deixa eu falar Marcelo Macumba, enrolei a língua. Tá bom, Marcelo, João Macumba.
8: Certo.
9: E o Manel Cabelo de Fogo. Um bom dia, Elton.
8: Obrigado, viu,
9: Nilo? Tá beleza.
8: Tá, beleza. Obrigado pela participação. Já, sua música, viu? Bom dia, fala com a gente.
10: Bom dia, meu amigo Elton. Manda toda a programação aí pra minha cunhada, Marilene, que aniversariou ontem. E manda também um alô lá pro meu maridão, José Rivaldo. Muito obrigado. Tá na montanheza? Tá beleza.
8: Obrigado, Nilma. Até amanhã. Tá na montanheza? Tá beleza?

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1: Maravilha, hoje quinta-feira, hein? 15 de outubro de 2026, um dia de trabalho aqui pela Montanhesa FM, começando com a graça de Deus, em nome do Pai, do Filho e do Espírito Santo, hein? Essa movimentação bacana, estrutural, tudo com a graça do Pai, espiritualizado aqui em nossa audiência, hein? Você tá bem? Tudo certinho? Tudo na paz de Cristo? Tudo tranquilo pra sua vida? Então, desde já o nosso abraço, nosso carinho. A gente sempre pede que Santa Teresinha d'Ávila abençoe nosso calendário de hoje. Ela é uma santa importante para todo o nosso ambiente espiritual e a gente tá por cá, né? Vamos aqui levando mais uma audiência de superpotência para você. Hoje, dia do juiz de casamento, dia nacional também dos professores, os nossos maestros aí do ensino, aí de todo o Brasil afora. Nosso abraço, nosso carinho, viu? Eu sou muito, muito feliz por ter passado por mãos de várias pessoas icônicas na minha vida e que tem marcada aí algo selado diante do meu sucesso, né? Isso é importante demais, desde os meus professores do prezinho até hoje na atualidade, eu me lembrar de todos esses professores que passaram por mim no ensino fundamental, no ensino médio, aí nessa mistura tão bacana, né? Extraindo sempre o melhor pra gente ser uma pessoa mais forte, uma pessoa mais com mais inteligência e mais também aproveitamento da vida, né? 8 horas e 8 minutos, nosso abraço, nosso carinho, alô supermercados, alô também para as padarias, curtindo a nossa frequência aqui da Montanhesa FM, alô atual serviços automotivos, um abraço especial pra vocês aí, tamo junto aí, galera aí, sempre trabalhando com muita disposição, hein? Abrindo aqui hoje, banda Chaparral, vamos curtindo aqui, ó, caso marcado em 8 horas e 8 minutos. Esse é o seu, é o nosso Amigos da Manhã comigo, Victor Gabriel.

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1: É isso aí, ouvintes. Agora 8 horas e 19 minutos para você aqui no Amigos da Manhã. Daqui a pouquinho, às 8h30, Minuto Notícia, começando mais um programa especial para vocês. Quinta-feira hoje, hein? Quinta-feira, amanhã, sexta-feira. Final de semana já batendo na porta aqui pela 93.5. E você participando com a gente, hein? Vai ter aí a baú da 93.5. Já convido cada um de vocês a partir do próximo sábado aí, dia 17, às 11 horas da manhã até às 14 horas. Baú da 93.5, o som que marcou. Cristiano Araújo, hein? Faz falta demais. Acidente terrível em 2015, daquele mês que nunca foi esquecido na história. E diante de hoje, segue sendo ainda uma incógnita do que ocorreu sobre esse carro, hein? Segue sendo uma incógnita, né? Uma incógnita geral de que matou um dos maiores ícones de todos os tempos do sertanejo universitário. Agora ele vem aqui para participar do Amigos da Manhã, para a gente relembrar e homenagear esse sucesso para todo o Brasil e toda a nossa audiência da Montanhesa FM. 8 horas e 20 minutos, Cristiano Araújo, o que temos para hoje é saudade.

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0: 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O Senado Federal aprovou nesta quarta-feira, dia 14 aí de outubro, em dois turnos, a proposta que prevê o fim da escala de trabalho 6x1. A votação terminou com 75 votos favoráveis e apenas um contrário após 5 horas de debate. A PEC prevê a redução de jornada semanal de 44 para 40 horas, além de garantir 2 dias de descanso remunerado, preferencialmente com uma folga aos domingos. E as mudanças não entram em vigor imediatamente após a promulgação. A publicação do Diário Oficial, a jornada será reduzida para 42 horas semanais e em 2 meses para 40 horas após mais de um ano, hein? Essa movimentação especial. Aí agora, às 9h30, voltaremos com mais um Minuto Notícia aqui dentro do Amigos da Manhã.
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1: Muito bem, galerinha, agora 8h36, é isso aí, invasante, hein? Movimentação bacana, estrutural, quinta-feira, quintou, hein? Já estamos agora aqui encaminhando para mais um dia fresquinho, fresquinho, após uma chuva, hein? Uma chuva especial, que canca de água que caiu nessa madrugada, hein? Por volta ali de umas 12h30, começou e não parou, não. Foi a madrugada inteira aí encharcando a terra e apagando a poeira, hein? Atualmente, o tempo atual em Vazante está com a casa aqui dos 23 graus, a mínima de hoje é 20 graus a mínima para hoje e a máxima de 23 graus. Mas a probabilidade de amanhã, sexta-feira, ter chuva é muito grande, segundo a meteorologia atual, 70% de chance de chuva com a mínima de 21 graus para amanhã e a máxima de 29 graus. Então tem chance de chuva aqui, pelo que eu estou me aparentando, até sábado, hein? Sábado também apresenta um bom sinal aí para chuva e no próximo final de semana também vai ter aí. Pelo mapa da meteorologia, aqui que eu estou percebendo aqui, a previsão do tempo ela estende ainda para uma chuva vindo com sentido Juiz de Fora. Juiz de Fora também está caindo água, hein? Caindo água naquela região para ali, Belo Horizonte também tendo uma boa fase de chuva também, Patrocínio também caindo muita água, então essa base especial aí é uma chuva mais moderada, né? Mas que ventania que foi também, né? Um abraço especial para vocês, tudo de bom. Às 9 horas tem a oração das mãos ensanguentadas. Agora mais música, hein? Vamos de mais som? Manda um sonzinho lá para aquela galera lá da Casa Botafogo. O pessoal tá lá sempre ouvindo a gente nas transmissões especiais. Vamos com o antigo aqui do Gustavo Lima. Pegar uma do início de carreira dele aqui. Mandar para vocês aí, viu? Obrigado aí, tamo junto. Um abraço aí, ó. Bora curtindo aqui, ó. Essa aqui vocês conhecem, ó. A Cor da Esperança. Vamos curtir na voz dele por cá.
2: A Cor da Esperança, meu velho.

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1: Muito bem, estamos de volta aqui para você. Os parabéns agora vai para ela, hein? Aline fazendo aniversário hoje. Aline, obrigado pelo carinho, viu? Ela está aqui oferecendo aí essa música para todas as... todos os professores em geral, né? A gente tem que aproveitar essa oportunidade, porque Padre Marcelo Rossi, Maria Passa à Frente com Gustavo Lima, essa música é muito, mas muito bonita e muito especial, né? Vai para a professora aí, a Zequinha, na oportunidade que ela oferece, a Silvana e a Olinda. E para ela hoje que faz aniversário, e para o Isaac também, parabéns, obrigado aí pelo carinho, viu? Tamo junto aí, ó, sucesso! Pessoal bastante hoje fazendo aniversário de casamento, alguns fazendo boldas aí na oportunidade dos matrimônios, então desde já, muitas felicidades a cada um de vocês!

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O tempo do ano tá acabando, hein? A gente tá passando muito rápido com essa frequência especial. E desejamos aqui as felicidades ao Isaac, parabéns a eles, muitos anos de vida. Tá de férias esse mês de outubro agora. Hoje é o aniversário dele, mais um aniversário de um grande comunicador aí com mais de 30 anos de história aí no ambiente do rádio brasileiro. Então, nossas grandiosas homenagens, nossos parabéns aqui do Amigos da Manhã. Na verdade, o titular do programa de hoje, ele está aí descansando, volta em meados de novembro. A gente sempre leva esse abraço e esse carinho tão importante, tão especial, né? Vamos juntos aqui agora, curtindo aqui, ó, falando de rodeio, a gente fala com Breno e Matheus, hein?

Muito bem, galerinha, para vocês agora 8h56 aqui, faltando poucos minutinhos. Daqui a pouco vem a oração das mãos ensanguentadas de Jesus. Vai se preparando por aí, pessoal já mandando diversos pedidos aqui, participações de súplicas, né? Alguns áudios e algumas mensagens de texto. Você pode tanto ligar para o 38311113 ou mandar mensagem também para o 99688-1049. O

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3: Muito bem, galerinha. Agora para vocês, 9 horas e 2 minutinhos aqui no Amigos da Manhã. É momento especial de conexão espiritual. Vamos agora para a oração das mãos ensanguentadas de Jesus. Já mandaram todos os pedidos de vocês? Estão preparadinhos por aí para a oração? Então, vamos juntos aqui, uma única só corrente. A partir de agora, aqui dentro do Amigos da Manhã, da Montanhesa FM, iremos parar um tempinho para tudo que estivermos fazendo para conectarmos com o Papai do Céu e agradecer, simplesmente agradecer e pedir misericórdia para todos os momentos vindouros de nossa vida.
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3: Meus queridos irmãos e minhas queridas irmãs, a paz de Jesus esteja com vocês. Estamos começando aqui esse encontro de fé no Amigos da Manhã, com fé, esperança e amor e oração. Que alegria de estarmos juntos neste novo dia. Uma quinta-feira, dia dos professores, aniversário do titular do programa Isaac de Kaltman, presente de Deus para cada um de nós. Onde quer que você esteja neste momento, seja na sua casa, seja nas pró-infâncias, seja no trabalho, seja em qualquer ponto daí da cidade, e cuidando sempre do seu cordão umbilical, os seus familiares. Abrace o seu coração para receber essa presença amorosa de Jesus. Hoje colocamos este programa sobre a proteção das mãos ensanguentadas de Jesus, mas as mãos que recordam o amor de Cristo, a sua entrega na cruz e o preço de nossa salvação. Jesus toca agora as mãos de quem está cansado, fortalece quem está desanimado, consola quem chora neste momento, renove a esperança de quem pensa em desistir. Jesus, que as suas mãos benditas alcance os enfermos e fortaleça as famílias e traga serenidade aos corações aflitos. Ilumine os caminhos de todos os nossos ouvintes. Meu irmão e minha irmã, não importa o tamanho da tua luta, entregue este dia nas mãos de Jesus. Que a nossa manhã seja abençoada e que as nossas palavras levem a paz. Que a oração nos aproxime cada vez mais aqui de Deus. As participações de hoje, WhatsApp recheado de muitas participações, colocando aqui a Margarida na oração das mãos ensanguentadas. Bom dia.
5: Dia, Vitor Gabriel, sou a Margarida. Quero pedir oração para todos da nossa região aqui, de Palmeira, Curral Velho, Beira de Catirina, Biboca, Lagoa Grande, Vazante, Retiro da Roça, para onde eu estou indo agora, São Brás de Minas. São Vitor Gabriel, das mãos ensanguentadas de Jesus.
3: Obrigado pela participação, ainda colocando a Aline pelo seu aniversário e também a todos os outros professores. E aqui a Aparecida Cunhada, que ela pede oração para todos os seus familiares. Pede para Maria Sérgia, para o Pedro Queiroz de Souza, para Shirley Miguel, Geraldo Queiroz de Souza e Marlene Pacheco de Queiroz e o José Wilson. Obrigado aí pela participação. A Sônia Maria e todos os seus familiares, e pela saúde de Zé Cruz. A Cremilda Fonseca, que pede oração para o filho Bruno Fonseca. E diante aí também de que Jesus derrame todas as bênçãos sobre a vida dele e toda a sua família. Ainda mais aqui com a gente, vindo aqui as participações via áudio, vamos agora.
6: Bom dia, querido bebedouro. Gostaria de colocar minhas orações, né, em especial pelo Isaac,

0: né, que tá fazendo aniversário hoje, né? E também quero agradecer a Deus pela chuva, né, que Deus mandou para nós essa noite. Também gostaria de colocar minha família em oração. Também gostaria de colocar uma prima minha também, que está fazendo aniversário hoje lá no Pau d'Olho. Que Deus e Nossa Senhora derrama muitas bênçãos sobre ela. E também por todos vocês aí da rádio, e pela paz do mundo, e pelas pessoas que estiver precisando de oração.
1: Obrigado pela participação, Ireni, colocando aqui pra gente também, aqui na oração, as mãos ensanguentadas para a Soraya, todos os seus filhos e a sua família. O Nir do Cerrado, que oferece as mãos ensanguentadas para toda a sua família, sua mamãe Sebastiana e os seus demais familiares. Na oportunidade, Rosalina, bom dia.
2: Bito, bom dia, sou Rosalina. Gostaria de pedir a oração das mães ensanguentadas, Jesus. Para mim, Mal Silvano, para meus dois filhos, Rafael Daniel, para minhas noras, Franciele e a Jennifer, minha netinha Júlia, minha netinha Joaquim, para minha mãe, para o meu irmão, para minhas irmãs, sobrinhos, sobrinhas, afilhados, primos e primos, amigos e amigas, cunhado e cunhadas, para a libertação dos vícios das drogas, para minha amiga Lúcia lá em Lagoa Grande, que está precisando de oração. E para todos que precisar de oração, muito obrigada.
1: Obrigado pela sua participação, desde já, muitíssimo obrigado mesmo. Um abraço aí para vocês na região. Vamos colocando aqui ainda mais a família da Dita em oração e todos os seus familiares em geral. Desde já, muito obrigado a vocês e pela frequência desta grande proporção especial. Hoje é um dia importante também, é o dia do urologista. Colocamos todos os urologistas na oração das mãos ensanguentadas. Só eu me lembro tanto que os urologistas fizeram bem para minha vovó. Minha vovó Geracê, que está morando há um bom tempo lá com o Papai do Céu, faz muita falta, muita falta. Eu que já não tive esse apoio estrutural por parte paterna dos meus avós, quando nasci já perdi meu vovô por parte pai, já tinha perdido a minha vovó já anteriormente. Agora, esse despedir é difícil, de entregarmos uma vivência de os nossos matriarcas ancestrais, mas Deus sabe de todas as coisas. Convido cada um de vocês, fiquem todos conosco, porque o Amigos da Manhã está só começando. Essa é só aí as mãos ensanguentadas pelas vossas chagas. Curai-nos e salvai-nos, ó Cristo. Vem para perto do rádio, pare tudo o que estiver fazendo e vamos com a oração. A partir de agora, aqui no Amigos da Manhã.
3: Oração das mãos ensanguentadas de Jesus. Em nome do Pai, do Filho e do Espírito Santo. Amém. Cura-me, Senhor Jesus. Jesus, coloca tuas mãos benditas, ensanguentadas, chagadas e abertas sobre mim, neste momento. Sinto-me completamente sem forças para prosseguir carregando as minhas cruzes. Preciso que a força e o poder de tuas mãos, que suportaram a mais profunda dor ao serem pregadas na cruz, reergam-me e curem-me agora. Jesus, não peço somente por mim, mas também por todos aqueles que mais amo. Nós precisamos desesperadamente de cura física e espiritual. Através do toque consolador de tuas mãos ensanguentadas e infinitamente poderosas. Eu reconheço, apesar de toda a minha limitação e da infinidade dos meus pecados, que és Deus, onipotente e misericordioso, para agir e realizar o impossível. Com fé e total confiança posso dizer: mãos ensanguentadas de Jesus, mãos feridas lá na cruz, vem tocar em mim. Vem, Senhor Jesus. Mãos ensanguentadas de Jesus, mãos feridas lá na cruz, vem tocar em mim. Vem, Senhor Jesus. Pai nosso que estás no céu, santificado

Santificado seja o vosso nome. Venha a nós o vosso reino. Seja feita a vossa vontade, assim na terra como no céu. O pão nosso de cada dia nos dai hoje. Perdoai-nos as nossas ofensas, assim como nós perdoamos a quem nos tem ofendido. E não nos deixeis cair em tentação, mas livrai-nos do mal. Amém. Glória ao Pai, ao Filho e ao Espírito Santo, assim como era no princípio, agora e sempre.

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3: Muito bem, galera, é importante aí essa movimentação especial. Você está ingerindo tanto de quantidade de água certa? É bom destacar isso aqui dentro do Amigos da Manhã. O período de água, hoje a proporção é 2,5 litros que você tem que estar bebendo aí. Porque o corpo, ele é feito por 80% aí, especialmente de água, né? Essa composição bacana aí que você tem que estar aí justamente ingerindo todos os dias. Victor, mas é difícil demais. Não, não é difícil. É falta de força de vontade mesmo. Porque tem aquelas garrafinhas PETs, aquelas de 500ml que você compra de água mineral. Se você encher ali mais ou menos ali umas 5 garrafinhas daquela, gente, vai dar muita água. Você vai lá toda hora que você descer, você pega uma garrafinha daquela e sai bebendo, hein? Vai fazer um cardio, já leva uma boa daquela também para você beber durante o período da sua caminhada. Então aí já vai, você vai cuidar que não durante o dia inteiro, você já tomou 2,5 litros de água, que é a base estrutural para um corpo mais saudável, né? Para evitar também infecções de urina e algumas outras coisas movimentadas, né? Importante também, né? Um abraço especial aí para a Ana Paula, tá aqui participando com a gente. Ela diz aqui, Victor, manda uma música aí pro filho dela, que é o Marcos Antônio. Ele está fazendo aniversário hoje e aqui quem está cumprimentando é a mamãe dele, a Ana Paula, e o Antônio. E o irmão aí, a Maria, e o Antônio irmão e a Mariana aí também, o João. Obrigado, viu? Tamo junto aí, ó. Valeu pela audiência de vocês. Um abraço aí, tudo de bom. Vou mandar aqui um sozinho pra ele na sequência aqui de nossa programação. E hoje, lembrando, hein? Hoje é um dia importante também, essa movimentação importante, Dia dos Professores, estamos homenageando aqui. E diante também é o Dia do Caçador. Daqui a pouco eu passo um pouquinho sobre isso e passo também desejando aqui um abraço a todos os juízes de casamento aí por boa parte do Brasil. Vamos lá, agora cantando com Bruno e Barreto, hein? Vamos cantando aqui, ó, essa música texana, mando aí pro aniversariante de hoje.

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0: 9:21. 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

Muito bem, agora 9h25 aqui na Montanhas FM. 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
1: Muito bem, no Batidão estamos por aqui para você, transmissão exclusiva do Amigos da Manhã, 9h26. Daqui a pouco vem aqui mais um Minuto Notícia, levando mais informação e credibilidade para você em escala de potência nacional, municipal, regional e também aqui para todo o Noroeste de Minas Gerais. 9h26 agora, desde já parabéns a todos os juízes de casamento também. Poucas pessoas sabem a existência da dedicação de um trabalho de um juiz ou um juiz de paz ou um juiz de casamento nas comarcas dos municípios brasileiros. São pessoas que trabalham gratuitamente para

0: realizar casamentos na Justiça Civil. Em 25 de março de 1824, foi criada a função do juiz de paz, sendo regulamentada em 15 de outubro de 1827. Trata-se de um cargo honorífico. Porque esse cargo, por isso, ele não recebe salário. É apenas reembolsado pelas despesas com casamentos em diligências. Na capital paulista, através da Lei 12.512, do vereador Aurélio Nomura, foi instituído em 15 de outubro como Dia Municipal do Juiz de Casamento. Então tá aí o Dia Nacional Especial para o Brasil agora, né? Já que nessa data importante foi lá em São Paulo, aí para o ambiente municipal daquele estado, né? Parabéns a vocês, sucesso sempre aí, o juiz e as juízas, né? De casamento aí por boa parte do Brasil. Vamos aqui agora, 9h27, Humberto e Ronaldo matando a saudade e Jerry Smith juntos.
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0: Muito bom estrutura para nosso consentimento aqui de Vazante e toda a região, viu? E é um ponto turístico muito bem aproveitado aí para toda a nossa audiência. Um empreendimento de mais de 600 milhões de reais promete transformar Três Marias em um novo destino turístico de Minas Gerais. O governo do estado formalizou apoio à implementação da Península Três Marias, o projeto da Elemental Construtora. Às margens da represa, o complexo ocupará 6,9 milhões de metros quadrados e prevê residências marina, spa, restaurantes, aras e espaços culturais e cinema flutuante. Os investimentos serão realizados entre 2027 e 2029, com a expectativa de gerar empregos, movimentar a economia e fortalecer setores como hotelaria, gastronomia e comércio. O projeto, porém, ainda depende de um cumprimento das etapas previstas e das exigências legais para sair do papel. Às 11h30 desta quinta-feira, contém o nosso Montanhês Notícias com Maurício Araújo, aqui na Montanhês FM.
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3: Amigos da Manhã de volta, agora 9:37, Cleiton e Romário, Luan Santana, Namorando ou Não?

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1: Muito bem, galerinha, agora 20 minutinhos, voltando para as 10 horas da manhã. Daqui a pouco, Experiências de Deus com o Padre Reginaldo Manzotti. 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
2: Maravilha, em 9h44 agora, um abraço lá pra Soraya. Soraya, obrigado pelo carinho, viu? Tá vindo aí o encontro de comitivas. Gente, esse encontro de comitiva vai ser no próximo sábado, dia 17, aqui na Music Hall, pela primeira vez aqui em Vazante, Piseiro Moral, hein? Você está se perguntando, Victor, quem que é Piseiro Moral? Piseiro Moral estourou aí por causa dessa movimentação aí dos últimos anos das comitivas. As comitivas, elas estão mais assim voltadas ao segmento automotivo. Depois do lançamento aí da Febre, envolvendo aí esses encontrão de forrozeiros aí por toda parte do Brasil, então as cavalgadas hoje elas têm uma nova roupagem aí no ambiente do forró. E o forró já tem novas danças, tem novos passos aí que foram inventados, esses passinhos especiais. Tem o forró, tem o forrozinho já rocha, tem aquele forrozinho mais agarradinho e tem um jeito novo de dançar. Não só os dois pra lá, dois pra cá, que é o tradicional, o forrozinho mais tranquilo, mas tem outros estilos de dança. Então isso já movimentou bastante entre Pico do Goiás e Pico de Minas Gerais. Então os interiores de Minas também já estão abordando aí essa tática de encontros de comitivas. Então é um dos primeiros encontros de comitivas que já teve aqui em nossa cidade. Vai ser esse próximo sábado aí que está programado para estar sendo um sucesso aí, viu? As vendas dos ingressos está por conta lá da Summer e Restaurante Açaí, viu? Passe lá, já compra de forma antecipada e você vai ter esse encontro especial. Eu vou levar minha comitiva, isso é fato, né? Vou estar lá com os brutos.vzt lá nesse evento tão importante e tão especial. Um abraço especial para vocês, tudo de bom? Atendendo agora, deixa eu atender aqui eu vou atender a Soraya no finalzinho do programa, já com a música deles aqui. E comigo também um abraço pro Gil, o Mac e o Júlio. Tá participando também, obrigado aí pelo carinho, tamo junto aí. Ô Celso, tudo certo aí? A natureza nadou bonita, né?

0: Fala, Vitor Gabriel, tá bom, nego duro? Sou, eu queria que você mandasse uma das minhas modas. Hoje tá uma natureza bonita. Hoje tá fresquinho. Manda natureza perfeita pra nós. Eu quero oferecer a música aqui pro pessoal aqui da casa do João Dedinho. Eu tô aqui na casa dele. Tá na montanheza, tá beleza.
1: Valeu, viu? Obrigado aí, tamo junto. Aí, ó, um dos grandes intérpretes também da música aqui do nosso segmento de Vazante Minas Gerais. Está aqui também nosso artista de nossa terra, nossa gente, né? Especial Natureza Perfeita na voz aqui de Celso Machado. Daqui a pouquinho, finalzinho de Amigos da Manhã.

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2: 9:50.

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6: Amiguinhos, pessoal, finalzinho de programa, obrigado vocês pelo carinho, viu? Um abraço especial aqui, finalzinho de Amigos da Manhã. Hoje, um dia importante, aniversário do Isaac, dia nacional dos professores. Então, essa data especial de quinta-feira, dia 15, estamos por aqui com o início de mais um pontapé de um final de semana. A vocês, o meu abraço, meu carinho, até de noite, se Deus quiser, no Pediu Tocou, viu? Agora, vamos finalizando aqui, ó, com Piseiro Moral. Deixa eu tocar essa música deles, que é o maior sucesso deles aqui. Vamos finalizando aqui com a Dança da Raposa e depois a gente volta logo mais pra comunicar um pouquinho com vocês, viu? Um abraço, pessoal, tudo de bom, experiência de Deus, vem aí daqui a pouquinho pra você.
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Louvado seja nosso Senhor Jesus Cristo, para sempre seja louvado nesta quinta-feira, quinta eucarística. E hoje temos muitas razões para passar esta hora juntos. Lembro a todos, aviso a todos, hoje nós começamos a novena de Santa Teresinha do Menino Jesus. Santa Teresinha do Menino Jesus, a padroeira das missões. Mas não confunda, hoje celebramos também Santa Teresa d'Ávila, a grande doutora da Igreja. O mesmo nome, mas se trata de pessoas diferentes. Santa Teresinha do Menino Jesus das Rosas e Santa Teresa d'Ávila, a doutora da Igreja. Hoje também celebramos o dia dos professores. É quinta eucarística, é Jesus sacramentado. Tudo isso aqui na experiência de Deus. Quero saudar a todos, a partir da Rádio Evangelizar, de onde tudo começa. Saudar as rádios irmãs, cujos nomes cito neste momento. Saúdo você pela TV Evangelizar, sinal digital em todo o país, em várias cidades, canal aberto, pelo YouTube Padre Manzotti Oficial, pelo aplicativo da Associação Evangelizar é Preciso e todas as plataformas digitais. Mais uma vez, hoje nós começamos a novena de Santa Teresinha do Menino Jesus. A Santa Teresinha das Rosas, passarei o meu céu, fazendo cair uma chuva de rosas e graças sobre a terra. Mas hoje celebramos Santa Teresa d'Ávila e o Dia dos Professores. Vamos juntos, em nome do Pai, do Filho e do Espírito Santo. Amém. Naquele tempo, disse Jesus: ai de vós, porque construís os túmulos dos profetas. No entanto, foram vossos pais que o mataram. Com isso, vós sois testemunhas e aprovais as obras dos vossos pais, pois eles mataram os profetas e vós construís os túmulos. É por isso que a sabedoria de Deus afirmou: eu lhes enviarei profetas e apóstolos, e eles matarão e perseguirão alguns deles, a fim de que peçam contas a esta geração do sangue de todos os profetas, derramado desde a criação do mundo, desde o sangue de Abel até o sangue de Zacarias, que foi morto entre o altar e o santuário. Sim, eu vos digo, serão pedidas contas disso a essa geração. Ai de vós, mestres da lei, porque tomastes a chave da ciência, vós mesmos não entrastes, e ainda impedistes os que queriam entrar. Quando Jesus saiu daí, os mestres da lei e os fariseus começaram a tratá-lo mal, provocá-lo. Sobre muitos pontos, armavam ciladas para pegá-lo de surpresa, por qualquer palavra que saísse de sua boca. Hoje, nós escutamos os ais de Jesus Cristo, segundo Lucas. E eles enfatizam: como podem vocês construírem os túmulos, como que legitimando a morte que vossos pais deram aos profetas? Não se convertem, não mudam. Depois, ele diz também: aqueles que detinham a chave da ciência, mas mais do que facilitar para que as pessoas buscassem a Deus, colocavam dificuldades. E Jesus

aumenta o número dos seus inimigos. Mas ele é verdadeiro no que diz. Hoje é quinta eucarística e vamos pedir a Deus um grande milagre em nossa vida. Tem algo que você tem a pedir, clamar, suplicar? Façam agora. Jesus sacramentado, eu clamo o teu poder e a tua misericórdia sobre esta causa. Humanamente, Senhor, eu não poderei. Humanamente, não darei conta. Mas eu peço, Senhor, a tua ação. Eu peço, Senhor, que hajas neste momento difícil que estamos passando, que você está passando. Diga para Deus: em Deus eu espero um milagre sobre esta doença, esse diagnóstico. Diga qual é a doença: fibromialgia, degeneração. Senhor Deus, faça um milagre. Peço, Senhor, pelas pessoas que estão endividadas. Mas, Senhor, naturalmente, como fruto do Evangelho, nós pedimos a nossa verdadeira conversão. Que não sejamos como estes que Jesus denuncia, que sabem o que é certo e errado, insistem no errado. Senhor Deus, nós oferecemos este programa por todos os professores, em todas as dificuldades que enfrentam, ameaças, desobediência, irreverência, desrespeito. E pedimos, Senhor, por estes profissionais que fazem da vida uma missão, um sacerdócio. Deus de misericórdia, hoje, começando a novena de Santa Teresinha, dai-me clareza do que mais devo pedir a Deus. O que é que realmente é urgente na minha vida? E como é o primeiro dia, qual é a graça que você vai pedir a Santa Teresinha do Menino Jesus neste ano? Ela que disse: passarei o meu céu derramando uma chuva de graças sobre a terra. Então pense bem, nós estamos só começando. Se possível, escreva num papel. E nós vamos 9 dias pedir Santa Teresinha. Peça a teu Jesus, a teu amado Jesus, por mim, por esta graça. Peça a Santa Teresinha. Por isso, fica a pergunta no ar: qual é a graça que você vai pedir, clamar, suplicar nesta novena de Santa Teresinha este ano? Lembrando que faremos a oração pelos professores neste programa. Início da novena e vamos conhecer um pouco mais sobre quem foi Santa Teresa d'Ávila, doutora da Igreja. Eu vou para o intervalo e eu volto já. Volte comigo e tenha a leitura orante. Voltamos já.

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1: 10 e 11.
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Certamente você já ouviu falar sobre Santa Teresa de Ávila, mas poucos conhecem a vida desta santa. Por isso eu começo contando um pouco como foi a vida de Santa Teresa, a doutora da igreja, da cidade de Ávila, na Espanha, filha do segundo casamento de um judeu convertido. Teresa de Ávila nasceu em 1515. Teve uma infância feliz com seus irmãos e primos. E ela gostava muito de romances cavalheirescos. Depois da morte do seu irmão mais velho numa batalha, João, e da perda da mãe, chamava-se Beatriz, ela foi mandada estudar no mosteiro das Agostinianas de Nossa Senhora das Graças, onde passou por uma primeira experiência existencial. Teve uma grave doença. Acabou voltando para casa paterna, onde presenciou a partida do amado irmão Rodrigo para as colônias espanholas além mar. Em 1536... foi atingida por uma grande crise. Foi quando amadureceu a decisão de entrar no mosteiro das Carmelitas da Encarnação, em Ávila. Mas seu pai foi contrário. Teresa fugiu de casa, foi até o mosteiro, fez a profissão religiosa. A sua saúde voltou a comprometê-la e teve que retornar à família. E era um caso desesperador. A doença era muito grave. Escute isto. Ela foi conduzida ao convento e as irmãs, as monjas, começaram a preparar o seu funeral. Porém, de um modo inexplicável, em poucos dias, ela ficou curada. Ficou liberada dos trabalhos da vida da clausura. E fruto disso, uma mulher muito inteligente,

0: uma mulher muito sábia, extrovertida, começou a ter muitas amizades e conversas no parlatório, até que um dia ela teve uma, que ela chama, a segunda conversão. E como foi? Ela estava andando e se deparou com uma imagem do Senhor Jesus das Santas Chagas, isso mesmo, Jesus coberto de chagas. Naquele momento, ela foi tomada de uma comoção intensa, caiu em lágrimas. Diz ela no seu livro: me lancei aos pés de Jesus e supliquei para dar-me forças para nunca mais ofendê-lo. Ela chama isto de a segunda conversão. Daqui a pouco saberemos mais da vida de Santa Teresa d'Ávila, doutora da Igreja. Filha de Deus, que a paz de Jesus esteja com você, filha.
1: Benção, padre.
0: Deus abençoe. Você fala de onde, filha de Deus?
1: Do Brasil, padre.
0: Filha de Deus, de algum lugar do Brasil? Pois não, filho, o que te aflige?
1: Padre, eu gostaria muito do aconselhamento e da opinião do senhor, que para mim é muito importante.
0: Que o Divino Espírito Santo nos ilumine. Vamos lá.
1: Padre, quando eu era criança, eu sofri um abuso sexual pelo meu padrasto.
0: Tá. Sinto por isso.
1: A minha mãe viu algumas coisas e ele esperou ela ir para a igreja. E só um chegou no finalmente, porque Jesus não deixou. E, padre, eu guardei isso a vida inteira.
0: Sim.
1: 4 anos atrás, minha mãe chegou aqui falando que ele tinha tentado abusar de alguém dentro do ônibus.
0: Que ele tinha tentado abusar o quê?
1: De uma mulher dentro do ônibus.
0: Sim.
1: Veio tudo na minha cabeça. Eu procurei o padre aqui da paróquia. Ele me passou para uma psicóloga.
0: Sim.
1: Ela falou que eu tinha que falar, porque eu tinha sobrinhos.
0: Sim.
1: E eu falei.
0: Sim.
1: Nem todo mundo acreditou.
0: Certo.
1: Mais uma vez minha mãe ficou calada.
0: Certo.
1: Eu fiquei com tanta raiva, padre, da minha mãe, porque ela sabe que eu não menti. O tempo passou, padre. O meu sogro viu aqui, ele sabe dessa situação, falou que eu tinha que perdoar minha mãe, que eu não podia proibir ela de vir aqui em casa.
0: Sim.
1: E no dia que ela veio aqui, eu pedi perdão a ela. Só que eu falei, padre, que eu não quero ele aqui.
0: Que não queria ele lá,
1: ele
0: na sua casa.
1: Sim. Sim. E eu quero saber da opinião do senhor, padre, porque eu tenho crianças pequenas.
0: Entendo. E o que você quer saber? Eu imagino, mas eu quero que você pergunte.
1: Ô, padre, eu tenho que conviver com ele.
0: Filha, veja. Primeiro vamos falar sobre a sua relação com a sua mãe. Você usou a palavra. Pela segunda vez ela ficou em silêncio. Então, você lembra lá atrás, e você acha que ela, lá atrás, quando aconteceu, ela viu, ela sabia?
1: Sim. E ela falou assim, que eu tinha provocado ele.
0: Ô, filha.
1: Eu era uma criança, padre.
0: Claro. Nada. Realmente um absurdo. Um absurdo. E agora aconteceu, ele acabou molestando uma mulher no ônibus e tudo veio à tona.
1: Sim.
0: É louvável sua atitude de perdoar a sua mãe. Deus, você é uma mulher de fé por isso. E diria, é louvável se perdoar o seu padrasto. Mas

0: para garantir pelas tuas filhas. Não, você não tem obrigação de conviver com ele. Você compreendeu?
1: Sim.
0: Pelo bem-estar das tuas filhas. E também, para o seu bem-estar, não se sinta obrigado a isso. Não quer dizer perdoá-lo, mas esse perdoar não quer dizer que vocês precisam estar no mesmo ambiente. As feridas são grandes. E você tem que se debruçar sobre essas feridas. E não colocar suas filhas em risco. É prudente que você haja assim. Não é vingança. É precaução. Não é raiva. É um sentimento que você tem. Mas você sabe que é o perdão que vai te libertar cada vez mais. Você tá me ouvindo?
1: Eu perdoo todo de mim.
0: Não entendi.
1: Eu perdoo todo de mim.
0: Isto. Isso é a melhor coisa que você faz. E continuar, filha. Você seria muito bom você continuar com a psicóloga e com a vida espiritual. Não é só uma vez da psicóloga. Você precisa falar muito deste assunto. E acredite, se você tem uma psicóloga, você vai falar: que vantagem tenho eu de falar? Você tira o poder do fato. Ele continua sendo um erro gravíssimo. Mas ele, aquela lembrança, não tem tanta força mais em você. E para isso você precisa verbalizar muito. E nada melhor do que um profissional para te ajudar, junto com a vida espiritual, sacramental e Eucaristia. Ajudei, filha?
1: Padre, eu pedi a Deus para me falar com o senhor.
0: Certo, mas eu te ajudei com a resposta?
1: Sim, porque o senhor é muito importante na minha vida.
0: Tá bom. Levarei no altar do senhor, filho. Tenho que ir para o intervalo, eu volto já, volte comigo.
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Vai abrindo a sua Bíblia em Isaías capítulo 6, do versículo 1, seguintes. Isaías, Antigo Testamento, por favor, capítulo 6, versículo 1, seguintes, que nós vamos refletir a partir de hoje sobre o profeta Isaías. Lembrando, padre, eu perdi ontem, eu não acompanhei, como é que faz? Toda leitura orante tem o seu momento lá. Você vai no YouTube Padre Manzotti e você tem lá, leitura orante. É um recorte que eles fazem da leitura orante e colocam. Quando nós vimos, refletimos sobre Elias, sobre Eliseu, e chegou a hora de Isaías. Mas, enquanto você vai abrindo a Bíblia, eu gostaria de dizer, caros pais, tenham profunda atenção sobre os filhos. E nunca, seja pai, mãe, quando perceber qualquer atitude que seu filho, sua filha está sendo molestado, molestada, abusado, abusada, tome a defesa da criança. Lembre-se, são indefesos, são crianças. E jamais dizer que uma criança foi que seduziu, por favor, é inadmissível. Uma criança não tem ainda aflorado a sexualidade. São os anjinhos sem voz, sem vez. Pais, acompanhe seus filhos e dialoguem com eles a ponto de dizer: conte tudo para o papai, conte tudo para a mamãe. Se alguém te tocar de um jeito que você não gostou, conte para o papai. Se alguém falar alguma coisa que você não gostou, conte para a mamãe. Deixe esse canal aberto. Fale sobre este assunto com teus filhos. Confie no papai, confie na mamãe, não esconda nada. Se alguém te tocar e você se sentir mal, fale para o papai e para a mamãe. É muito importante deixar aberta esta ponte de diálogo e de amor. Eu disse para ela e repito, e não volto atrás em querer corrigir. Perdoar é uma coisa, mas em vista das crianças que estão dentro de casa, é bom que se mantenha a distância. É bom preservar. Já há muito sofrimento, sofrimento mais do que suficiente. Perdoar não é pegar uma borracha mágica e querer apagar histórias do passado como se não tivesse acontecido. É perdoar, é não desejar o mal, mas também ser precavido, precavida nas decisões. Agora sim. Bíblia aberta, cartilha de oração.

Isaías capítulo 6, versículo 1 a 13. Isaías capítulo 6, versículo 1 a 13.

Filhos queridos, eu estou aberto, capítulo 5. E a partir do versículo 8, é como uma preparação para você entender Isaías. Começam os ais. O evangelho hoje falava dos ais de Jesus, segundo Lucas. Aqui nós temos os ai de vocês que compram casas. Ai de vocês que passam o dia inteiro bebendo cerveja e vinho. Está ali, versículo 11. Ai de vocês que nas suas festas há músicas, muito vinho para beber, não se importam com os planos de Deus. Depois, mais para frente, só estou fazendo um introito. Ai de vós que se amarram aos seus pecados com mentiras, que andam arrastando sua maldade. Ai de vós que chamam de mal aquilo que é bom. Ai de vós que acham ser sábios, dos que pensam que sabem tudo. É, tem gente que acha que sabe tudo. Última palavra. Ai de vós que são campeões em beber vinho e vencem apostas de misturar bebidas alcoólicas. Gente, está na Bíblia, tá? Versículo 22. Que aceitam dinheiro para torcer a justiça, deixando livres culpados e condenados inocentes. Corrupção, ai de vós! Chegamos, aí vem. Deus castigará o seu povo. É nesse contexto de ais, de denúncias, de erros, que surge o profeta Isaías. Isaías, capítulo 6, versículo 1. Agora a leitura. No ano em que o rei Uzias morreu, eu vi o Senhor sentado num trono alto e elevado. O seu manto se estendia pelo templo inteiro. Em volta dele estavam os serafins. Imagina que imagem mais linda Isaías teve. Viu o Senhor sentado no trono e elevado, em volta dele os serafins. Cada um destes serafins tinham 6 asas. Com 2 eles cobriam o rosto, com 2 cobriam o corpo, e outras 2 voavam. Eles disseram em voz alta uns para os outros: Santo, Santo, Santo é o Senhor Todo-Poderoso. A sua presença gloriosa enche o mundo inteiro. Versículo 4. O barulho das vozes dos serafins fez tremer os alicerces do templo e foi ficando cheio de fumaça. Então eu disse: ai de mim, estou perdido, pois os meus lábios são impuros e moro no meio de um povo que também tem lábios impuros. E com seus próprios olhos vi o rei, o Senhor Todo-Poderoso. Aí um dos serafins voou para mim, segurando com uma tenaz uma brasa que havia tirado do altar. Ele tocou aquela brasa incandescente, tenaz, na minha boca com a brasa e disse: agora que esta brasa tocou seus lábios, as suas culpas estão retiradas e os seus pecados estão perdoados. Em seguida, ouvi o Senhor dizer: quem é que vou enviar? Quem será nosso mensageiro? Então respondi: aqui estou, enviai-me a mim. E o Senhor Deus me disse: vá e diga ao povo o seguinte: vocês podem escutar o quanto quiserem, mas não vão entender nada. Podem olhar bem, mas não enxergarão nada. Isaías, faça com que esse povo fique com a mente fechada, com os ouvidos surdos e com os olhos cegos, a fim de que não possam ver, nem ouvir, nem entender, pois

0: Se pudessem, eles voltariam para mim e seriam curados. Eles voltariam para mim e seriam curados. Pois se pudesse, eles voltariam para mim e seriam curados. Até quando isto vai durar? Eu perguntei. Quer saber a resposta? Quer meditar? Depois do intervalo, nós retomamos.
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2: 10:37.

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Até quando vai durar? O Senhor respondeu: até que as cidades sejam destruídas e fiquem sem moradores, as casas fiquem completamente vazias e os campos sejam arrasados, eu, o Senhor, mandarei o povo para longe deste país, e as cidades ficarão vazias. E mesmo que fique no país uma pessoa em 10, ela também será morta. Os que restarem serão como o toco de um carvalho que foi cortado. O toco representa um novo começo para o povo de Deus. O texto que ouvimos hoje, Isaías,

0: capítulo 6, do versículo 1 a 13, é a vocação de Isaías, o chamado de Isaías. Isaías foi chamado por Deus no ano da morte do rei Uzias, você ouviu, por volta do ano 740 a.C., e ele exerceu a dimensão profética, principalmente em Judá, próximo de Jerusalém. Naquele momento, o povo vivia uma espécie de contraste. De um lado, prosperidade e poder, mas internamente, você escutou algum dos ais do capítulo anterior, um povo que estava totalmente afastado de Deus. O texto que ouvimos, você escutou e viu que Isaías teve uma experiência mística. Ele viu o próprio Deus, as vestes de Deus que enchiam o templo. Aparecem os serafins, seres celestiais que estão diante da presença de Deus. Até na missa falamos querubins, serafins. Usamos hoje essa terminologia. O chamado de Isaías começa, portanto, com uma ordem. Não com uma ordem, mas como uma experiência de Deus. Antes de Isaías saber o que precisava fazer, ele precisava descobrir quem era Deus. Aí está a sua vocação. A missão nasce do encontro com Deus. Por isso ele diz: ai de mim! A santidade de Deus leva Isaías a perceber seus pecados e sua fragilidade. Quando ele diz no texto: ai de mim! Estou perdido, porque sou um homem de lábios impuros e vivo no meio de gente impura. Isaías não começa acusando o povo, ele começa olhando para si mesmo. Nós temos essa tentação de criticar os outros, mas veja que Isaías diz: eu sou um homem de lábio impuro. Ele reconhece a sua própria necessidade de conversão. Realmente, Deus não sai, não quer que saiamos apontando o defeito dos outros, mas que nós nos convertamos. E é linda a imagem que o querubim pega uma brasa viva, tenaz, acesa, e coloca nos lábios de Isaías e diz: tua culpa foi tirada, seu pecado foi perdoado. Essa imagem é muito forte. Sua culpa foi tirada, seu pecado foi perdoado. Senhor, dai-nos também a conversão. E que diante da tua majestade infinita, nós possamos ser tocados pela palavra, por esta brasa tenaz, e termos os nossos pecados perdoados. Isaías diz: eu estou aqui, envia-me a mim. Ele se põe a serviço. Dai-nos, Senhor, essa disposição, não obstante os nossos pecados e fragilidades. Eis-me aqui, Senhor, envia-me. Amém. Esta foi a belíssima leitura da vocação do profeta Isaías. Isaías capítulo 6, do versículo 1 ao versículo 13. Amém. Carmen, que a paz de Jesus esteja com você, Carmen. Sim. Bom dia.
1: Bom dia, padre.
0: Deus abençoe. Você fala de onde?
1: De algum lugar do Brasil.
0: Carmen, de algum lugar do Brasil. Tá bom, pediu anonimato. O que está acontecendo, Carmen?
1: Ô, padre, aqui eu dei AVC, né, tem 4 anos.
0: Como?
1: Então eu fiquei de cama, só nada. Aí as minhas pernas ficam paralisadas, as minhas mãos. Eu, para me andar, tenho que ser com alguém me filmando.

0: sozinho, não dá para te andar sozinho.
1: Tá.
0: Sabe? Então eu sinto muito dor. Eu sinto muita perturbação na minha cabeça.
1: Sim.
0: Sabe? E sinto muita fraqueza mesmo. Eu já fiz tratamento, faço terapia, faço tratamento, não estou adiantando nada.
1: Entendi.
0: Então, eu sempre ouço as bênçãos que o senhor passa para os ouvintes, né?
1: Sim.
0: Eu falei, não, vou falar com o padre, porque é difícil, né? A gente é católico, tá? Inclusive, eu estou afastado da igreja, porque não tem como eu ouvir.
1: É. Eu vou tentar tirar o fone de ouvido para ver se eu escuto melhor a senhora aqui nas caixas. E aí, filha?
0: Aí eu tenho três filhos, mas só que curvinho a minha filha, menina, mulher, né?
1: É.
0: Mas é difícil demais, porque esses 4 anos eu estou passando uma dificuldade tremenda.
1: Entendi.
0: Eu sou viúva, tem 2 anos que eu sou viúva, então eu passo muita dificuldade.
1: Em que sentido? Sabe? Em que sentido a senhora passa dificuldade, filha? Filha,
0: por favor,
1: me escute. Em que sentido a senhora passa dificuldade?
0: Com problemas de família, né, padre? Tem filho que bebe demais mesmo, né? Bebe muito, sabe?
1: Certo.
0: Ele é muito trabalhador,
1: tá,
0: muito responsável, mas quando ele bebe, ele sai dos sentidos.
1: Entendi.
0: O casamento dele está quase no fim do casamento já, por causa da bebida. Tem 3 filhos, tem netos, sabe? Mas é difícil, né?
1: Entendi.
0: A minha filha também está com problema. Um problema na mão, que a mão dela queima, pega fogo.
1: Entendi.
0: E dói dia e noite. Ela não dorme, não era nenhuma, sabe? Passa a noite toda sentada na beirada da cama.
1: Certo.
0: Ninguém sabe, ela já tratou e não sabe o que é. E, então, eu falei, gente, fica triste, né, Paz, com essas coisas que estão acontecendo.
1: Mas a senhora tem auxílio dos filhos?
0: Oi?
1: A senhora tem auxílio? Eles vão, eles cuidam da senhora?
0: Não.
1: E a senhora mora sozinha?
0: Moro eu e minha filha.
1: Ah, mas então a senhora tem apoio de alguém?
0: Tenho apoio da minha filha, graças a Deus.
1: Tá certo. Filha, vamos rezar juntos. Jesus, pelas tuas santas chagas,
0: pelas suas santas chagas,
1: cure as minhas enfermidades,
0: cure minha enfermidade,
1: liberte minha família dos vícios,
0: liberte minha família dos vícios,
1: do alcoolismo,
0: do alcoolismo,
1: cure as mãos da minha filha,
0: cure a mão da minha filha,
1: mas eu te peço, Senhor,
0: me
1: dê saúde. Me dê saúde.
0: Dê saúde.
1: E que eu seja curada.
0: Que seja curado.
1: Amém.
0: Amém.
1: Que Deus abençoe, Carme. Eu não consegui ouvir muito direito, mas Deus acolheu a sua prece. Deus acolheu o seu pedido. Filhos amados, eu vou para o intervalo e eu volto. Voltando, eu ainda quero falar sobre Santa Teresa d'Ávila, quero rezar pelos professores e começar o primeiro dia da novena de Santa Teresinha do Menino Jesus. O que você vai pedir a Santa Teresinha hoje? Voltamos já. Volte comigo.
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3: 10h51. 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

Hoje faz aniversário a cidade de Parintins AM. 174 anos, onde temos a TV Evangelizar, canal aberto 29.1. E aniversário da Rádio Educadora M640 de Porteirinha, Minas Gerais. Atenção, povo de Deus, faltam 16 dias para evangelizar, é preciso fortaleza. Já está com a lotação pronta, já se organizou, eu espero por vocês. Filhos e filhas, eu quero falar um pouco mais sobre Santa Teresa d'Ávila. Pouco se fala dela, muito se cita. Ela teve grandes êxtases e ela, na verdade, ela teve a transverberação. O que é isso? Ela teve o coração flechado de amor por Deus. E isso foi um marco na vida de Santa Teresa d'Ávila. No início, ela teve muitas visões e foi muito mal compreendida a ponto de dizerem que eram visões demoníacas. Mas quase terminou na fogueira, na Inquisição. Mas graças a um padre jesuíta, Francisco Borja, e pelo franciscano Frei Pedro, eles puseram dúvidas, tiraram as dúvidas que tinha sobre dos acusadores. Teresa d'Ávila, depois daquela segunda conversão que você está vendo, que ela viu a imagem de Jesus chagado, tudo a ver com a nossa devoção de Jesus das Santas Chagas, ela teve uma vida transformada. Se propôs a reformar o Carmelo, que estava precisando de uma reorganização. Conheceu também São João da Cruz, que recém-padre ordenado, a ajuda nessa reforma dentro do Carmelo. Ela escreve uma das obras mais famosas, Castelo Interior, o itinerário da alma na busca de Deus, também o Caminho de Perfeição, Poesias e Orações, tem as obras completas de Santa Teresa d'Ávila. Ela sempre teve uma fragilidade na saúde. Faleceu em 1582, durante uma das suas viagens. E desde o começo você tem escutado esta música. E é dela esta oração: nada me perturbe, nada me amedronte, só Deus basta. Quem atendeus, quem Deus tem, nada falta, só Deus basta. Santa Teresa d'Ávila, rogai por nós. E agora, rezemos pelos professores. Rezemos juntos. Ó Divino Espírito Santo, abençoai e protegei todos os professores.

0: pecadores. A eles confiastes a missão de cuidar com bom exemplo e sábias palavras. Eles espalham as sementes do bem, o gosto pela vida e esperança de um mundo melhor. Vinde em socorro dos professores nas suas necessidades atuais e também nas necessidades espirituais. Na hora do aborrecimento, sustentai a força dos professores. Dai-lhes paciência, perseverança em sua valiosa obra educativa. Ó Divino Espírito Santo, vinde sobre todos os professores e protegei-os de todos os perigos do mundo de hoje, e que possam serem bem valorizados e acompanhados nesta missão. Amém. Filhos e filhas, começamos hoje a novena de Santa Teresinha do Menino Jesus, a Santa das Rosas. Primeiro dia.
1: Santa Teresinha do Menino Jesus.
0: Ó Santa Teresinha do Menino Jesus, mimosa flor de Jesus e de Maria, a vós recorremos e pedimos. Auxilia-nos, Santa Teresinha, no caminho a Jesus, pela renúncia, no abandono e no mais profundo amor. Santa Teresinha do Menino Jesus, fazei-nos simples, dóceis, humildes e confiantes. E hoje, neste primeiro dia, apresento o meu pedido. Lembrai-vos, ó Santa Teresinha, que prometestes passar o vosso céu fazendo bem sobre a terra sem descanso, até ver completo o número dos eleitos. Vós disseste, Santa Teresinha, espero não ficar inativa no céu. Meu desejo é de trabalhar ainda pela igreja e pelas almas. Santa Teresinha no céu, trabalhe por esta graça que apresento agora. De novo, diga o seu pedido. Ó Santa Teresinha, sede nosso anjo protetor na travessia desta vida e não descanse até que nos veja no céu. Santa Teresinha do Menino Jesus, que encontraste graça aos olhos de nosso Senhor Jesus Cristo, leve até Ele a nossa prece, nosso pedido, nossa necessidade. Santa Teresinha do Menino Jesus, rogai por nós. Santa Teresinha do Menino Jesus, rogai por nós. O Senhor esteja convosco. Ele está no meio de nós. Abençoai, Senhor, a água, a roupa dos enfermos, as fotos de família, os remédios. Por intercessão de São Pio, Santa Teresinha do Menino Jesus, nos méritos das Santas Chagas, em nome do Pai, do Filho, do Espírito Santo. Amém. E como é preciso que o Senhor nos dê uma fé inabalável. É assim que eu me despeço, com um clipe inabalável. Evangelizar é preciso.
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3: 11:01

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2: 11 horas e 3 minutos, amizades do esporte, bom dia, no ar o programa Show de Bola. Hoje, quinta-feira, 15 de agosto, aliás, de outubro de 2026. E vamos aí com as manchetes. Definidos os semifinalistas da Taça Pau de Óleo de futsal masculino. Jacaré fala do 7º trilhão do Jaca ser realizado neste fim de semana. Definida pré-programação do 2º Jogo das Estrelas em Vazante. Secretário de Esportes, Raul Fernando, fala ao Show de Bola. Galo abre 3-0 no jogo de ida pelas semis da Copa Sul-Americana. Na Liberta, Fluminense joga melhor, mas quem leva é o Palmeiras. E hoje tem argentinos e brasileiros no outro jogo.

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11 horas e 6 minutinhos. Daqui a pouco uma entrevista bem bacana com o secretário de esportes, Raul Fernando, após um incidente que ele sofreu e em fase de recuperação, volta ao trabalho. Já já ele fala aqui no nosso programa Show de Bola. Bom, no segundo bloco da programação. Fechada nesta quarta-feira, Chico, a terceira e última rodada da fase classificatória da Taça Pau de Óleo de Futsal Masculino. Ontem o último jogo aconteceu e o Barcelona venceu o Nova Era por 8-2. Gols de Renan Gustavo, que fez 3, Zé Augusto, Kaique, Leonardo Oliveira e Thalisson Henrique marcando para o Barcelona. Givago Ponciano e Miguel André fizeram para a equipe Nova Era. Com esses resultados, chega para a chave A, ou grupo A, Berziques primeiro com 9, segundo Barcelona com 7. E no grupo B, Aras e Zídio com 4 em primeiro e União Vazante em terceiro, aliás, em segundo, com 3 pontos na tábua de pontuação. Baixada e Nova Era ficaram para trás. 9 jogos.

0: Jogos realizados, 130 gols marcados, a média de 14,45 de gols por partida. E os confrontos, então, definidos, Chico Lagoa. O regulamento, então, é diferente do que a gente estava anunciando, uma vez que não temos o regulamento. A gente anunciava o tradicional, mas eles divulgaram aqui, inclusive no site, o confronto, Chico, do primeiro da chave A, aliás, primeiro e o segundo de cada chave, né? Se enfrentando. Então, assim, ficando, vamos ter amanhã, às 7 horas, pelo grupo B, Aras Isídio e União Vazante vão se enfrentar, valendo uma vaga para a final. E às 8 horas, aí os classificados do grupo A, Berzíqueres em primeiro e Barcelona em segundo. Um abraço, bom dia, Chico.
1: Um abraço, meu amigo Aldo Silva, um abraço para todos os meus amigos e amigas. Sim, né, às 19 horas, como você disse, primeiro jogo Aras, Isídio e Barcelona, e depois Berzíqueres e União Vazante. Na minha visão e opinião, pelos elencos que eu vi, né, nas inscrições e tudo, os dois favoritos são Aras Isídio contra o Barcelona e Berzíqueres contra União Vazante. Gente, pense bem, estou dizendo favoritos. Quer dizer que vai ou vão se classificar para a final. O Barcelona pode surpreender, União Vazante também pode. Apesar que eu acho difícil, mas pode tudo acontecer.
0: É verdade, jogo é jogado, né, Chico? Tem gente que dá opinião, mas no jogo acontece, pode acontecer
1: diferenças. Pode acontecer, diferenças, e de, né, repente o pegado pelo Chico Lagoa, mas não tem problema não. Comentarei é assim mesmo, eu não posso ficar em cima do muro.
0: É verdade. Às 11:09. O Chico, acontece neste domingo em São Brás de Minas, o 7º trilhão Amigos do Jaca. E vamos chamar o Jaca aqui para falar com a gente. Bom dia, Alexandre Jacaré. E neste fim de semana, domingo, dia 18, tem mais um trilhão do Jaca, né, de sucesso em São Brás de Minas. Explica para nós como vai funcionar, como fazer para participar e qual a finalidade do evento. Um abraço para você, muito bom dia, bem-vindo aqui ao nosso programa Show de Bola Jaca na manhã desta quinta-feira.
2: Bom dia, Elde, bom dia, Chico Lagoa, bom dia a todos os ouvintes da rádio. É com imensa satisfação, Elde, que a gente vem aqui, né, falar que nesse domingo, dia 18, vai acontecer mais um trilhão Amigos do Jaca, aqui em São Brás de Minas, né? Trilhão já bem conhecido aí por toda a região aí da nossa cidade aí, Vazante, né? Todos, Paracatu, Guardamó, todo mundo já está conhecendo, Coromandel, Lagamar, P.O., Patos de Minas. A gente reúne uma turma bem bacana aqui, faz um evento bem bacana. O evento desse ano, como sempre, todo ano, ele é beneficente. Ele vai ser beneficente para o Pael de Lagamar, né? Então, assim, eu fico muito agradecido a Deus por esse estar acontecendo mais esse evento. E desde já agradecer a todos os pilotos que aqui comparecer. E, como se diz, não esquecendo, né? O nome do trilhão chama Amigos do Jaca, como se diz, é uma união de amigos mesmo. Então é isso aí, Weld. Muito obrigado aí. Obrigado a todos os pilotos que aqui comparecer. E é uma, como se diz, é uma coisa bem sadia, bem tranquila mesmo de vir, né? Quem quiser vir ver o Morro do Desafio, pode vir também, que vai ter, tem estrada, tem acesso bem bacana. Então é isso aí, Weld. Um abraço, espero todos os pilotos aqui em São Brás, domingão.
0: Pois é, o Jacaré, aproveitando, não tem como a gente, né, não falar. Falando em trilhão do Jaca, é impossível, né, não lembrar do nosso saudoso Borá, que participou com você aí nos trilhões, bem no início aí, Jacaré.
2: Ô, Elde, não tem como falar de trilhão nessa região nossa sem, como se diz, deixar de lembrar do nosso amigo, né, que nós perdemos aqui. Amigão do peito mesmo, Borazão, né? A lembrança dele, a gente nunca pode esquecer desse cara. O cara era top demais, gente boa, gente fina, amigão mesmo, valeu.
0: Valeu, obrigado, Jacaré, sucesso aí no trilhão da Lapa não, mas trilhão do Jaca, que acontece no domingo, Chico, mais um trilhão já na sétima edição.
1: Parabéns para o Jacaré, a pessoa que gosta realmente, né, do esporte, tanto do trilhão quanto futebol, outras modalidades, e como você citou, amigos e amigos, quando um amigo deixa

0: deixa coisas boas aqui, as pessoas não esquecem, né? O Borá, né? Como ele citou, amigão do peito, e nunca eles vão esquecer. E com certeza deve ter alguma homenagem para ele, né, Silvio?
1: É verdade. E merecido. Às 11h13, intervalo na volta, destaque para o Campeonato Municipal, inclusive entrevista aí com o secretário de Esportes, Isaú Fernando.
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1: Show de bola. 11h16, vamos nós, a gente teria, né? Nesta quinta-feira, o segundo jogo aí do Campeonato Municipal de Vazante, envolvendo as equipes Vazante e Guarda-Mor. Aí, primeiro jogo pelo Sub-13, tivemos pelo Sub-15 sábado passado, e na categoria principal, Grêmio e Império. Mas devido ao projeto de iluminação que não ficou pronto, os jogos foram remanejados para o dia 20 de novembro, tá certo? Mas vamos chamar aqui o secretário de Esportes, Raul Fernando, para falar com a gente a respeito desses assuntos e outros mais, né? E secretário, muito bom dia. Incidente aconteceu com você. Ainda em setembro, a comunidade inteira ficou bastante sentida, mas o importante é que está em recuperação, está indo bem na recuperação e retornando ao trabalho. Muito bem-vindo, secretário, ao programa Show de Bola. Aquele abração para você aí, bom dia.
11: Bom dia, Aldo Silva, bom dia, ouvintes da Rádio Montanhesa. É um prazer estar aqui falando com vocês.
1: Isaú, Bequer, estava dando uma volta de bicicleta, de repente aconteceu um incidente?
11: Isso, né? Apesar que eu tive uma grande perda de memória, a gente não tem, eu não tenho a lembrança.

0: lembrança, né, até mesmo de sair de casa, mas infelizmente foi um tombo de bicicleta, um incidente onde tive uma gravidade muito grande, principalmente por ter batido a cabeça na tartaruga, né? Então foi uma infelicidade e graças a Deus ainda estava com meus EPIs, né, com capacete, óculos, não poderia ter sido até pior.
1: Tratamento está acontecendo ainda, recuperação um pouco lenta?
0: Isso, até passei recentemente agora pelo neuro, né? E outros profissionais. A gente tem que ter paciência, né? Fé em Deus, que eu creio que eu recebi um milagre de Deus, né? Até mesmo pela gravidade. E agora é ter foco e paciência, né? Que as coisas vão voltando aos pouquinhos e a gente tem que seguir as recomendações médicas.
1: Muitas orações feitas para você, né, Isaú, para sua família. Isso com certeza está sendo muito importante, né?
0: Isso mesmo, Elti. Até não vou citar nomes, porque com certeza vou esquecer, porque teve uma grande corrente de oração, não só família, não só amigos, né? Mas assim, teve uma grande mobilização, mas até nas minhas orações eu coloco todos aí como um agradecimento, que Deus abençoe, porque se não fosse as orações e Deus em primeiro lugar, eu não teria conseguido superar esse grande problema.
1: Os médicos liberaram para voltar ao trabalho, mas é gradativamente ainda, né?
0: Uma fala de um profissional, o cérebro, ele cuida do corpo. E depois que o corpo estabiliza, aí ele volta à parte neurológica, né? Como eu tive uma grande perda de memória, eu ainda estou sobre aos olhares médicos. Algumas consultas agendadas, porque até em 90 dias pode acontecer, né, manifestar alguma coisa na parte cerebral. Então me liberaram, mas de uma forma moderada. Já estou até me retornando aos poucos à Secretaria de Esporte, e graças a Deus a gente tem uma equipe muito boa, né, liderada ali pelos diretores. Em nome do Carlinhos, até aproveito que agradeço a todos que seguraram a onda, e a gente já tinha muita coisa planejado, né, desenhado, e está sendo executado graças a uma equipe maravilhosa que hoje nós temos na secretaria.
1: Equipe de esporte que você montou, né, Isaú?
0: É uma equipe muito boa, né? É uma equipe dedicada, né? O pessoal tem um intuito muito bacana. A gente cresceu muito no esporte de vazante. Muitas competições, isso levam um certo desgaste, porque organizar uma competição não é tão fácil como parece, né? São muitos detalhes, muitas pessoas com interesses, muitas vezes, de ganhar. Então tem que ter sempre um cuidado a mais aí de organizar e as coisas fluírem aí, para ter o máximo de satisfação não só dos participantes, mas também do público que vai assistir.
1: Em relação ao seu retorno, pode acontecer de algum dia você não estar na secretaria, mas é de acordo com o que o médico pediu.
0: Isso mesmo, né? Eu sempre procuro ir na secretaria todos os dias, mas eu não vou conseguir ficar lá como antes, né? Que eu ficava praticamente quase o tempo todo lá. Mas nós temos uma equipe lá muito, muito qualificada. Tem o meu telefone também, até peço desculpa às vezes não atender ou às vezes não responder tão rápido, mas eu estou procurando responder todo mundo. E aos pouquinhos a gente vai voltando ao ritmo normal, né? Até peço um pouquinho de paciência ao pessoal, mas as coisas vão fluir. Aliás, já está fluindo, graças a Deus.
1: Isaú, nesse intervalo seu, tivemos muitas competições realizadas, entre elas, né, um jogo do Monte Carmelo com o Cruzeiro em Vazante, Sala Cruzeiro, no vôlei, e agora a abertura do Campeonato Municipal da Liga, mas com apoio total da Secretaria Municipal de Esportes, aberto no sábado passado, e para esta quinta-feira aconteceria o segundo jogo. Mas devido aí os cuidados com o projeto da iluminação, o jogo foi cancelado, ou seja, mudado de data.
0: Ressaltar a presença hoje do Dentinho, né? Hoje ele assumiu a presidência da Liga juntamente com várias outras pessoas ali, que incorpora também, dá o total respaldo ali para a Liga, que é um braço importante da Secretaria de Esporte. É uma pessoa que gosta muito do esporte, é uma pessoa muito dedicada, tem um compromisso grande com o esporte. Então tem nos ajudado muito, né? E sobre O vôlei foi um evento.

0: ponto histórico e vazante, né? Receber o maior campeão das Américas, né? Sul-americano aí. Vários e vários títulos, então quando falo assim vôlei não tem como não lembrar do Sada Cruzeiro. Então Vazante, a gente conseguiu um empenho muito grande aí e um apoio muito grande, principalmente do prefeito, que participou de algumas reuniões, e nós conseguimos trazer esse grande evento para Vazante, que beneficia não só o esporte, mas o comércio local, né? Foi uma movimentação muito grande. Falando de municipal, é um outro investimento muito grande que está sendo feito no esporte. E vale lembrar que polo esportivo todo reformadinho, a pista de caminhada também, é esporte lazer, né? Concluída, era um desejo muito grande aí das pessoas que ali, um grande número de pessoas que praticam esporte ali, né? E agora o estádio também sendo feito também um outro grande investimento. Então, é um compromisso que a gestão, né, Gabriel Rosa e Jean Carlos têm com o município e também com o esporte. E já estava programado para quinta-feira. Teve esse contratempo da chuva, da empresa, porque eles vão deixar 100% totalmente distribuída a parte de iluminação e às vezes a parte técnica proíbe de que as coisas aconteçam. Até do jeito que está lá, até tá para ter jogo, mas não está em condições ideais. Então, a empresa quer entregar 100% a parte da iluminação e está tudo programado para a próxima quinta-feira. Se Deus quiser, se o tempo colaborar e der tudo certinho, a gente fazer a inauguração de mais uma grande vitória aí para o esporte.
1: Então, quinta-feira da semana que vindoura, podemos ter, portanto, esse jogo de inauguração da iluminação. Esse jogo poderá ser de portões abertos, Zau? Até porque o municipal, hoje, ele é cobrado, né, R$ 5 por torcedor. Como é que será essa negociação com os clubes aí?
0: Isso, vale até pautar, é importante pautar que em relação ao ano passado teve um aumento de 22%, né, para a administração. Então é um campeonato muito importante, onde devido a esse grande investimento em relação ao ano passado, até mesmo porque as coisas sobem também, né, e tem reajustes, e também foi reajustado também um valor para os clubes, né? E os clubes, eu sempre falo também que tem uma luta muito grande, não é fácil montar times, né? Ainda mais trazer jogador de fora, jogador local, né? Então há esse investimento muito grande. Sobre a portaria, foi já costurado já com o presidente da liga, que tem conversado com os clubes mandantes, né? Lembrando que esse valor ele é cobrado, um valor simbólico, que ele também ele é totalmente para o clube, né? Para o clube mandante ali, né, e o visitante, para que cubra suas despesas, mas está sendo já conversado sobre isso, porque se trata de uma inauguração, há quanto tempo a gente não tem jogos à noite, e o nosso desejo é de ser entrada franca, para que as pessoas tenham a oportunidade de ir lá assistir, verificar o tanto que está bonito o estádio municipal.
1: Para fechar, Isaú, foi lançada agora já a chamada do Jogo das Estrelas, né? Que vai pintar agora em dezembro em Vazante.
0: Isso mesmo, dia 12 de dezembro já pode marcar aí. É importante esse evento. Ano passado foi 23.400, se eu não estiver enganado, que foi arrecadado para as crianças autistas, né, para a AMAV. Esse ano a gente está com a meta de ter uma arrecadação ainda melhor, para a gente ter uma doação ainda melhor. A bilheteria ela é 100% dos ingressos para a AMAV. A gente tem é um evento muito caro, mas também o governo municipal vai investir muito para que isso aconteça. É um evento vai se transformar em uma tradição em Vazante, e a oportunidade de vocês, o amante do esporte, ver os ídolos, né? As pessoas que jogaram. Por exemplo, já foi até anunciado o Souza, que passou para a seleção brasileira, né? Então, o pessoal sempre, quando a gente faz o convite, gosta da ideia, abraça a ideia, né? E tem outros nomes aí que vão ser anunciados, que é de encher os olhos, mas tudo isso é pensando nas crianças autistas.
1: 11h27, muito feliz de ouvir o Isaú falando tão bem assim. Nós vamos nem comentar, vai comentar amanhã porque o tempo está curto, mas, né, Chico Lagoa, muito feliz, né, cara?
2: Fico muito feliz, com certeza. Como ele disse, rapidão aqui, o tempo está acabando, é um milagre de Deus. Deus me deu um milagre. É porque Deus quer que você fique aqui junto com nós, ô Isaú.

0: né? Que você é uma pessoa boa, uma pessoa que a gente vê que trabalha com seriedade, como o próprio Elton Silva te perguntou sobre a equipe que você montou e bem montada a equipe. E como eu sempre digo aqui, Elton Silva, quando você trabalha com união, tem tudo para dar certo. Ele conseguiu reunir essa turma para trabalhar junto com ele, para quando precisasse, estar lá ajudando ele.
1: É verdade, 11h28.

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2: 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Show de
3: bola! 11h30 para fechar aqui, só registrar, deixar registrado que sobre a Copa Sul-Americana, nós tivemos ontem a realização aí do jogo, outro jogo de ida, né? O Vasco já havia vencido o Boca por 1-0. Ontem o Atlético foi muito bom, jogou muito em casa, ontem fez 3-0 no Montevideo City Torque. Agora, no jogo da volta, pode perder até por 2-0, que avança para a final aí da Copa Sul-Americana. Tá arriscando, Chico Lagoa, dá Atlético e Vasco na final aí, né?
4: Não, o Atlético já passou. Lógico, já, né? vai ter outro jogo.
3: Tá certo.
4: Agora, o Vasco da Gama contra o Boca ainda tem jogo. Apesar que o Vasco deu um grande passo, né? Para se classificar para a final, porque ganhou fora de casa.
3: Verdade. Agora, pela Libertadores, ontem Fluminense amassou o Palmeiras no primeiro tempo, mas uma bola foi lá. E Flu jogou melhor, mas quem levou foi o Palmeiras, Chico.
4: Joga. O Abel Ferreira não importa de jogar feio. Entrega a bola para o adversário, tá aí, pega a bola para você. E eu vou usar os contra-ataques. E nos contra-ataques deu certo.
3: 2-1 para o Palmeiras. O jogo da volta vai ser lá em São Paulo. É na próxima quarta-feira. Hoje tem Estudiantes e Flamengo. Em Buenos Aires, Chico Lagoa.
4: Jogo duro, mas eu torço que o Flamengo consiga pelo menos um empate para decidir em casa.
3: Podemos ter uma final, né? Brasileira, né? Entre Flamengo.
4: Rapaz, Sul-Americana, e... final brasileira. Libertadores, final também brasileira. Eu fico preocupado com o juizão, querer isso, né? Querer tirar o Flamengo da final da Libertadores.
3: 11h31, final do Show de Bola, vem o Montanhas e Notícias. Lembrem-se, não use drogas, pratique esportes e viva a vida. Bom dia, batucamos e estamos subindo. Show de Bola.
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7: Onze horas e 35 minutos, um abraço para você, bom dia, obrigado pela audiência, está no ar Montanhesa Notícias, com a redação de Anderson Frank, apresentação Maurício Araújo e a direção geral de Romão Gonçalves Dias. Uma quinta-feira, dia 15 de outubro de 2026, confira os destaques de hoje. Nexa realizará simulado de emergência na barragem Arueira no dia 22 de outubro. Audiência pública em Vazante vai debater 4 planos municipais de gestão ambiental. Vazante terá cursos técnicos gratuitos em 3 áreas pelo Trilhas de Futuro. Quadrilha especializada em furto de cabos de telefonia é presa em Patos de Minas. 11 horas e 36 minutos está no ar, Montanhesa Notícias.
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7: Vamos com o tempo e a temperatura. Depois de uma chuva na madrugada, foi por volta de 2 horas, aproximadamente aí. Uma chuva realmente aí com grande volume de água, né? Choveu bastante, o que estava precisando também. Hoje o céu amanheceu nublado, né? Com muitas nuvens, carregado. A previsão ela indica para pancadas de chuvas e trovoadas durante o período da tarde, também podendo chover à noite. E de acordo com o Instituto Nacional de Meteorologia, a temperatura mínima registrada durante a madrugada foi de 21 graus. Hoje a máxima deve chegar a 34 graus e aquele alerta laranja para o perigo de tempestade, vento. A umidade relativa do ar deve variar entre a mínima de 40% e a máxima podendo chegar 90%, com tendência de queda.

0: A Nexa vai realizar, em parceria com a Defesa Civil, no dia 22 de outubro, às 10 horas da manhã, um simulado prático de emergência para evacuação da zona de alto salvamento da barragem Aroeira, envolvendo os moradores de Vazante e também do município de Lagamar. Segundo a empresa, o exercício ele é preventivo e atende às exigências da legislação vigente. Durante a atividade, as sirenes de alerta serão acionadas. A orientação é que somente os moradores da zona de alto salvamento, previamente comunicados pela Nexa, sigam as rotas de fuga indicadas até o ponto de encontro mais próximo. A empresa afirma que suas barragens estão seguras e reforça que o simulado ele tem como objetivo preparar a população para situações de emergência. Mais informações podem ser obtidas diretamente com a Nexa pelo telefone 3499810-1826. Esse simulado ele já é de conhecimento, né, dos moradores que ficam ali em torno do Rio Santa Catarina, nessa área, nessa zona de alto salvamento. E tem moradores do município de Vazante e tem moradores também do município de Lagamar. Então vocês podem ficar tranquilos que no dia 22 vocês vão ouvir as sirenes, mas nada grave. É simplesmente aquele teste, né? A Defesa Civil anexa sempre faz para saber como estão funcionando esse sistema de alarmes da empresa. Tudo tranquilo, é apenas, conforme nós falamos, é um simulado de emergência na barragem Aroeira da Nexa. Olha, uma audiência pública em Vazante vai discutir 4 planos municipais relacionados ao saneamento básico e à gestão ambiental. O encontro está marcado para o dia 28 de outubro de 2025, das 18h30 às 20h, lá no plenário da Câmara Municipal. É importante lembrar que não é 2025, 2026, tá certo? É esse ano, né? No próximo dia 28. Essa pauta ela inclui o Plano Municipal de Saneamento Básico, o Plano de Gestão de Resíduos da Construção Civil, o Plano de Coleta Seletiva e o Plano de Educação Ambiental. Os documentos serão apresentados para discussão e aprovação. A iniciativa ela é promovida pela Prefeitura de Vazante, por meio da Secretaria Municipal de Meio Ambiente, em parceria com a Associação dos Municípios do Noroeste de Minas, a Minor, e também a empresa consultora ambiental, que está fazendo todo esse processo. A população está convidada para participar e contribuir com as propostas para o planejamento ambiental do município. Nós já tivemos, se eu não estiver enganado, parece que 2 audiências públicas referente a esse mesmo assunto, que são os planos municipais de gestão ambiental. Essa audiência ela é importantíssima. Prova disso, se hoje, se você dar uma volta na cidade, nos bairros da nossa cidade, vocês vão perceber a quantidade de material de construção, cascalho, areia, brita e até, às vezes, tijolos que estão nas regiões mais baixas. Quer dizer, não existe hoje um controle, não existe hoje uma fiscalização por parte do município para realmente regularizar essa situação. Então está fazendo esses planos e tomara que depois de todos estarem em pleno funcionamento, realmente a gente possa ver, né, situações diferentes, porque a situação ela é crítica quando se fala desses resíduos de material de entulho, de construção na nossa cidade. 11h42, daqui a pouco a gente volta com mais notícias para você aqui no nosso Montanhesa Notícias.
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0: de volta. 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
1: Onze horas e 45 minutos. Olha, amanhã, homens, deixa eu ver aqui, deixa eu trazer uma outra notícia para vocês, que é essa aqui que é importante, que é o Trilhas de Futuro, esse projeto que é importante aqui. O município de Vazante, ele foi contemplado pelos programas Trilhas de Futuro do governo de Minas Gerais, com oportunidades de formação técnica gratuita nas áreas de informática, finanças e vendas. As aulas serão realizadas no período noturno. O Senai de Vazante, ele divulga os cursos de técnico em finanças, técnico em vendas. Já a Unitec, ela oferece outros cursos, é o técnico em informática, que abrange conteúdos como programação e desenvolvimento de softwares, criação de solução também para o web, instalação e administração de redes, segurança da informação, montagem e manutenção de computadores e configuração de sistemas operacionais. A formação em informática, ela prepara os estudantes para atuar em diferentes segmentos da tecnologia da informação, como suporte técnico, desenvolvimento dos sistemas de administração de redes. Além da gratuidade dos cursos, os alunos também poderão receber auxílio financeiro de até R$ 400, conforme os critérios estabelecidos pelo programa. As inscrições foram abertas nesta quinta-feira e segue até o dia 30 de outubro. Os interessados devem se inscrever pelo site oficial trilhasdefuturotudojunto.mg.gov.br. Mais informações também pelo telefone 38

0: 3671-8591 ou 3896-3620. 11 horas e 47 minutos. Quem está chegando agora é a Laura Gorino. Atenção, homens, hein? Câncer de mama. Esse é o assunto com a Laura Gorino no Montanhesa Notícias.
1: Câncer de mama também atinge os homens e muitas vezes é descoberto quando a doença já está em estágio avançado. Um levantamento da Sociedade Brasileira de Radioterapia, com dados do Instituto Nacional de Câncer, identificou mais de 163 mil registros da doença entre 2020 e 2023. Desse total, 2.126 casos foram em homens. Embora represente menos de 1% dos casos do câncer de mama, a doença pode ser grave também entre o sexo masculino. A mastologista do Hospital Horizonte, professora da Faculdade de Medicina da UFMG, Ana Maria Massaúde, fala sobre a doença e explica quais sinais merecem atenção.
2: O câncer de mama, ele pode atingir os homens, porque os homens, eles têm mama, apesar de ser uma mama muito rudimentares. E a questão do câncer de mama no homem acontece mais naqueles homens que têm histórico familiar de câncer de mama feminina ou câncer de pâncreas, outros cânceres que há uma mutação. Existe uma variante patogênica que faz com que aquelas famílias tenham mais risco de câncer de mama. Além disso, homens que têm a mama aumentada, que a gente chama de ginecomastia, principalmente aqueles que têm uma alteração que chama síndrome de Klinefelter, eles também têm mais risco de ter câncer de mama. E o câncer de mama no homem, ele é muito importante a gente falar sobre ele. Por quê? Porque normalmente os homens não fazem exame de mama. E isso faz com que eles percebam a alteração e não procurem avaliação. E se eles não procuram avaliação num tempo oportuno, numa precocemente, a doença, o câncer de mama no homem, ela pode ficar mais avançada e dificultar um pouco mais o tratamento e as chances de cura.
1: E quais sinais o homem deve observar?
2: A principal alteração do câncer de mama masculino é o nódulo. Como a mama é muito pequena, até nódulos muito ínfimos, eles são percebidos na palpação. Além disso, se o homem tem descarga mamilar, ou seja, se sai líquido pelo mamilo, isso é um sinal de alerta. Alteração de pele, a pele que fica mais grossa ou fica coçando, alteração na axila, parecer um tumor axilar, uma área maior, diferente na região axilar, também deve ser avaliada e procurar um mastologista. Diferentemente das mulheres que fazem mamografia e conseguem descobrir o tumor antes de ser palpável, o homem ele vai acabar descobrindo o tumor com alguma alteração física. Por isso que é importante eles se conhecerem, eles se palparem na hora que está tomando banho para ver como que é a normalidade. Se houver alguma anormalidade, eles procurarem avaliação médica.
1: Como que é feita essa investigação quando existe o suspeita de câncer de mama em um homem? São os mesmos exames, né? Quais são as opções de tratamento também?
2: Geralmente os exames, eles são parecidos com os exames de mulheres, é feito mamografia, é feito ultrassom, se tiver algum nódulo, alguma alteração que possa ser feita biópsia por agulha, é feita biópsia por agulha. E os tratamentos basicamente são os mesmos, com cirurgia, radioterapia, quimioterapia, a depender do estágio da doença.
1: Repórter Laura Gorino.
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9: 4 minutos faltando para o meu dia. Uma quadrilha especializada em furto de cabos de telefonia foi presa, sabe onde? Em Patos de Minas. Foram 4 homens de 21 e 52 anos que foram presos em flagrante pela Polícia Militar, suspeitos de furtar cabos de telefonia de internet na região. A ocorrência começou em Lagoa Formosa, após denúncias de retirada de fiação perto de uma torre de comunicação. 2 suspeitos foram flagrados no distrito de Monjolinho de Minas e os outros 2 em Cabeceira de Monjolinho. Segundo a Polícia Militar, o grupo usava uniformes e equipamentos semelhantes aos de funcionários de telecomunicações. Os homens também relataram atuação em outras localidades da região. Em um hotel no centro de Patos de Minas, os policiais encontraram grande quantidade de cabos armazenados na garagem. Ao todo, foram recuperados cerca de 5.600 metros de fiação. Segundo representantes das empresas atingidas, o prejuízo e os custos para restabelecer os serviços ultrapassam R$130 mil. Olha o tamanho do prejuízo, hein? 2 veículos e ferramentas foram apreendidos. Os suspeitos foram encaminhados à Polícia Civil e os cabos recuperados foram devolvidos às empresas. Vamos trazer mais uma notícia para você agora com Mara Bianchetti.
10: Construir ou reformar em Minas Gerais ficou mais caro no mês de setembro. Segundo dados do IBGE e da Caixa Econômica Federal, o custo médio da construção civil no estado subiu 0,09%. O resultado representa a 7ª menor alta do país e mostra uma desaceleração em relação a

0: agosto, quando o índice havia registrado aumento de 0,22%. Com o reajuste, o preço médio do metro quadrado em Minas Gerais atingiu R$ 1.866. Esse valor equivale a mais de 93% da média nacional. Do total mineiro, R$ 1.057 correspondem aos materiais de construção e R$ 808 são referentes à mão de obra. No Brasil, a variação foi de 0,30%, elevando o custo médio para R$ 1.999 por metro quadrado em setembro de 2026. Especialistas apontam que o setor enfrenta dificuldades motivadas por juros elevados, crédito caro e queda na demanda por insumos. A exigência de entradas em torno de 20% para financiamentos imobiliários também dificulta o acesso dos compradores. A tendência é que a construção civil encerre o ano em desaceleração. A matéria completa você pode conferir em diariodocomércio.com.br. Mara Bianchetti.
1: Obrigado, Mara Bianchetti. Finalizando aqui o nosso Montanhesa Notícias de hoje. Lembrando que amanhã, sexta-feira, estaremos de volta. Só para fechar aqui, dizer que hoje começa a segunda nova Expo Bagres. Todos estão convidados. Começa hoje, vai até domingo. Durante quinta, sexta e sábado, vai ter lá na comunidade forró e rodeio profissional. Vem aí o horário eleitoral.
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5: Empresários do setor moveleiro de Vazante participaram de uma missão técnica em Uberlândia, promovido pelo Nexa Transforma, em parceria com o SEBRAE, a CDL, a Advaz e a Prefeitura Municipal. O grupo visitou as marcenarias Vitoriano Móveis e Marvit Móveis, além dos fornecedores Madeira NIT e Gasômetro Madeiras. O objetivo foi conhecer novas tecnologias, processos e soluções para o setor, contribuindo para o fortalecimento e a geração de renda do município. Um dos destaques foi a automação de processos como corte e colagem, que pode ajudar a aumentar a produtividade e superar desafios de mão de obra. Ouça o depoimento do empresário Delano Teixeira, beneficiário do Nexa Transforma.
6: É uma visita importante, né, que vai agregar conhecimento aos profissionais da área e também

0: Há um município também que vai experimentar também um desenvolvimento, né? Através desses profissionais que estão aí, né, focado no trabalho, na produtividade e também na entrega de um bom produto à nossa cidade vazante.
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1: Na sua tarde, 12 horas e 16 minutos, Montanhês FM, o Frequência Jovem a partir de agora, com Anderson Frank na comunicação e você aqui comigo juntinhos. É, a gente faz aqui essa programação legal no seu início de tarde, até às 3 horas, muita música com informações de hora em hora para você e sua participação valendo. Nosso telefone 3813-1113 está liberado para você enviar, fazer a sua ligação e fazer o seu pedido musical também, né? Para você enviar sua mensagem, né? Você tem o nosso WhatsApp, nosso canal direto para você participar também. É o 99688-1049. Hoje é quinta-feira, é dia 15 de outubro de 2026. É um prazer estar de volta e comunicando com você na 93.5.

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12h41, você curtiu Green Day, a música Boulevard, Broken Dreams, além de Kalema e Lawana Prado. Também vai curtir agora com Gabi Natan. Eu nem te falava oi. Na sequência tem Bhaskar.

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12: Pelo 51 tem Cláudio Leite, saudade.

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10: 1:06, na 93.5. A segunda hora da programação de hoje tem JQuest pra você.

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4: 8h19, informações daqui a pouco, 1h30, no Minuto Notícias da 93. Sequência musical, pintando com o João e Gustavo Mioto.
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7: 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Vazante realiza no dia 28 de outubro uma audiência pública para discutir e aprovar 4 planos municipais voltados ao saneamento básico e à gestão ambiental. O encontro será das 18h30 às 20h na Câmara Municipal de Vazante, com pauta sobre saneamento básico, resíduos da construção civil, coleta seletiva e educação ambiental. A iniciativa é promovida pela Prefeitura de Vazante por meio da Secretaria Municipal de Meio Ambiente, em parceria com a Aminor e a Berriva Consultoria Ambiental. A população está convidada a participar e contribuir com as propostas para o planejamento ambiental no município.
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2: 1h34, na 93, Luan Pereira.
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1: h 47, atenção para esse serviço de utilidade pública da 93.5. Foi encontrado uma carteira com documentos de Jasmo Garcia Dairel. O proprietário pode retirá-la aqui na recepção da emissora. Foi encontrada uma carteira de identidade de Rafaela dos Santos Valadão e a proprietária pode procurar aqui a recepção da emissora, né, para recuperar o documento. Um cachorro da raça Shih Tzu, de porte pequeno, desapareceu das proximidades da sorveteria Gente Fina. O animal atende pelo nome de Nick, é branco, com manchas marrons claras e nas costas e marrom escura nas orelhas. E quem tiver informações pode entrar em contato pelo 996-838347. O Diego Cesário Gavão perdeu uma carteira marrom de couro contendo a Carteira Nacional de Habilitação, o documento de uma motocicleta e um cartão do

0: Santander. Quem encontrar, né, pode entrar em contato pelo 997-95-9531 ou deixar, né, aqui na Rádio Montanhesa.
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0: 1h51 na Montanhesa. Tem mais frequência jovem para você.

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2: Segunda hora, na verdade não, terceira hora da nossa programação na 93.5 do Frequência Jovem. Mais música pra você, daqui a pouco às 12h30, tem informações.

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3: 2:16.
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3: 2:20 na Montanhesa FM. Aqui é o Frequência Jovem com você. Você ligando seu rádio agora, obrigado pela sua audiência. Obrigado, seja bem-vindo à nossa programação.

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2: 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Passante realiza nos dias 28, no dia 28 de outubro uma audiência pública para discutir. Na verdade, essa informação nós demos ela um pouco mais cedo, mas vamos trazer aqui a informação deste informativo das 12:30. Olha só, o Ministério do Trabalho e Emprego começa a pagar nesta quinta-feira o lote complementar do abono salarial. Ao todo, mais de 1 milhão de trabalhadores são beneficiados com pagamentos que somam 800,4 milhões. O benefício é referente ao abono ano base 2024 e varia de R$ 136 a R$ 1.621, conforme os meses trabalhados. Os valores ficarão disponíveis para o saque até o dia 30 de dezembro de 2026. Tem direito ao abono os trabalhadores cadastrados no PIS/PASEP há pelo menos 5 anos, que trabalharam por no mínimo 30 dias em 2024, receberam remuneração média mensal de até R$ 2.766 desde que cumpridos os demais critérios do programa. O pagamento contempla trabalhadores da iniciativa privada pela Caixa Econômica Federal e servidores públicos pelo Banco do Brasil.
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2: 12h34 na Montanha do Sandivião. Casal Raiz.

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10: Então, fechou a programação de hoje do Frequência Jovem. Deixa a última sequência musical. Tá pintando o Zen. Também tem Dilcinho, Luísa Sonza, Aldi e Bob Sinclair aqui no última. Sequência musical do Frequência Jovem na 93. Amanhã eu volto, meio-dia após o Montez Notícias. Na verdade, meio-dia e 10, né? Após o Montez Notícias. Daqui a pouco tem o Maurício Araújo, bem sertanejo.

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0: Um abraço pra você, obrigado sempre pela audiência, pela amizade. Maurício Araújo está chegando para apresentar o Bem Sertanejo.
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Duplas sertanejas do Brasil passam aqui no Bem Sertanejo. Com esse tempo gostoso de céu nublado, Maurício Araújo na sua tarde de quinta-feira, desejando para você paz, energia positiva, desejando saúde, desejando já aquela expectativa positiva para o final de semana. Hoje é quinta-feira, amanhã vai sextar, tá chegando o sabadão, tá chegando o domingão. E começa hoje a segunda nova Expo Bagre. Vamos com o Bem Sertanejo começando assim, ó. Vem aí a comitiva, vem aí a cavalgada da Carranca, tá chegando.

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0: Olha, desapareceu aqui um cachorrinho próximo aqui da Secretaria de Obras, da Unidade de Ensino Supletivo, do CAC, aqui nessa região, viu? Esse cachorrinho sumiu e desapareceu. Ele atende pelo nome de Nick. É um cachorrinho pinte amarelinho, uma gracinha. Se você viu esse cachorrinho aí aqui no Jardim Regina, nessa região aqui da Secretaria de Obras, aqui do CAC, nessas mediações de prédio do Osteir, por ali. Então comunica com a gente aqui, por favor, porque o pessoal está aflito procurando o Nick, mas o Nick vai aparecer daqui a pouquinho, eu tenho certeza que vai chegar uma mensagem dizendo que o Nick foi encontrado, né? Daqui a pouco, nós estamos aguardando aí essa notícia. Ela tem o dom de me fazer chorar. João Paulo e Daniel, passando no Bem Sertanejo.

0: João Paulo e Daniel, aqui no Bem Sertanejo, uma das mais completas duplas sertanejas do Brasil, hein?
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0: Léo Schmidt, estão vindo aí o Bem Sertanejo na tarde de quinta-feira. Tá mandando um abraço, parabenizando aí meu amigo Isaac de Cáltima, meu amigo de trabalho, companheiro de guerra de todas as horas. Né não, Léo?
2: Ô, Maurício, boa tarde, você tá bom?
0: Beleza.
2: Maurício, fala aí com o Léo Schmidt. Maurício, manda pra nós um aí, Barreirito, cadeira amiga. Eu quero oferecer aí pro nosso querido amigo Isaac de Cáltima. Hoje é aniversário dele, né? Parabenizar ele por mais um ano de vida, que Deus dê muita saúde, muitos anos de vida pra ele. E quero oferecer também pro Júnior, rapaz, trabalha aqui comigo. Meu de Satima, de Priscila, dando de tirar roça. Tá montanhesa? Tá beleza.
0: Um abraço, meu amigo Léo Schmidt e todos os companheiros, pra que ele mandou um abraço. 3:24.

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2: 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Vazante receberá no dia 12 de dezembro a segunda edição do Jogo das Estrelas. Partida beneficente que reunirá atletas

0: profissionais e ex-profissionais convidados. Toda a renda arrecadada será destinada à Associação de Mães e Amigos de Autistas de Vazante, a MAV, em apoio às crianças autistas e suas famílias. O evento será realizado, portanto, com apoio, né, no Estádio Gigante da Colina, Valdivino Machado, e promovido pelos ex-atletas profissionais Jean Carlos, Stefano e Yuri, com apoio da Secretaria Municipal de Esportes, a MAV e da Nexa. As informações sobre os atletas e participantes e também a venda de ingressos ainda não foram divulgadas.
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Olha essa música no Bem Sertanejo agora. Não é por acaso. Essa música do Toquinho Aquarela, a gente lembra de escola, a gente lembra do professor, a gente lembra do aluno, a gente lembra do lápis, a gente lembra do material escolar. Olha, nessa data tão importante, eu digo para vocês, quem me conhece já ouviu eu falar inúmeras vezes dos meus professores. Não estou mais na escola, não frequento mais as salas de aula, mas lembro de todos os meus professores. Digo para vocês, nome completo, a minha homenagem a esses grandes heróis. Se hoje eu estou no rádio, se hoje eu estou falando, se hoje eu apresento, se hoje eu falo, eu converso, eu comunico com as pessoas, foi porque um dia um professor na sala de aula me ensinou as primeiras letras do alfabeto. Foi porque um dia um professor numa sala de aula, ele foi me ensinando as sílabas. Foi porque um professor numa sala de aula, com o tempo, ele foi me ensinando a juntar as letras, sílabas, formar palavras. Foi porque um dia, numa sala de aula, lá em Lagamar, a minha primeira professora, Jovelina Cândido, ela foi me ensinando a somar tudo isso e me ensinou a ler. E ela foi me ensinando também a escrever. Primeiro escrever e ler ali, talvez juntos. Muitíssimo obrigado. Gratidão aos meus, que eu falo sempre, eternos, admiráveis professores. Professor é a profissão mais importante do mundo. Pode pegar qualquer profissão, todas. Imagina a profissão que ganha muito dinheiro, a profissão que a pessoa fica muito famosa. Não importa a profissão. De todas as profissões, a mais bonita, a que tem a verdadeira dedicação para se transformar e fazer profissionais, é o professor. Muito obrigado. Aqui eu agradeço os meus professores. Agradeço os professores dos meus filhos. Hoje, alguns crescidos, mas tiveram professores. Aline Ariane, Arielle Morgana, o Maurício Augusto, a Cecília Mariane, e daqui uns dias não, já está lá no CEMEI, a minha caçulinha, a Luísa. Gratidão aos professores, o meu reconhecimento a vocês. Talvez muitos não lembram da importância dessa data de hoje. Mas aqui no Bem Sertanejo, eu estendo o meu abraço, o meu beijo carinhoso e o meu reconhecimento nesses profissionais que transformam um município, um estado e um país. A nossa nação precisa sempre dos nossos educadores. Que pena que às vezes não são reconhecidos.

muitas das vezes até pelos pais, que às vezes não entendem o trabalho de um professor, não entendem as dificuldades. E todo o tempo que ele tira para fazer ali o seu dia, o seu plano de aula, para levar o conhecimento aos filhos. Como eu queria que os professores tivessem um reconhecimento além. Sei que muitos reconhecem, mas eu queria ainda mais. Todos os educadores das escolas municipais, das escolas estaduais. E meu abraço, meu reconhecimento também aos professores das nossas escolas particulares, que são duas, e digo de passagem, que duas escolas que nós temos particulares também para os nossos filhos, para as nossas crianças em Vazante. Um abraço, o meu reconhecimento hoje para o mestre dos mestres, professores.

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1: 9 minutos, faltando pras 4. Tá tudo bem com você? Tá tudo jóia? Aqui é o Maurício Araújo apresentando o Bem Sertanejo. E um abraço você que tá engarrado no batente, defendendo o pão, né? Todo dia. Esbatidão, Maurício, mas é por aí, né? A gente vai levando. Olha, deixa eu abraçar meu amigo Cleides, dos Mió do Forró, e abraçar também o Felipe. Os dois estão lá com o rádio ligado, ouvindo Bem Sertanejo e preparando uma mesa lá pro meu amigo Sérgio. Sérgio Construtor. O Sérgio agora é construtor. Nós temos que chamar o Sérgio uma hora para uma rodada de viola. Ele tá meio longe da turma dos violeiros. Alô, Sérgio! Monetário e Financeiro, Papo de Escola. Essa música é bonitinha, eu gosto dessa música aqui, ó.

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9: Olha o Bem Sertanejo, tocando só as duplas que mais tocam no Brasil. Eu mando aqui pra você. Aqui a gente toca só moda de qualidade, né? A gente preza com o programa Bem Sertanejo. Um abraço aí para o Divino Modesto. Um abraço aí para o Evaldo Félix, que está na audiência. Um abraço aí para o José dos Reis Gonçalves, meu amigão, ouvinte do Bem Sertanejo. O Zezinho também. Zezinho tá na construção civil, o irmão do Badu. E ele falou, Maurício, pensa num caboclo que gosta de umas modas sertanejas. Sou eu, moda de qualidade. Então vai um abraço aí pro Zezinho e para todos que estão na construção civil ouvindo aí o nosso programa. Marquinho lá do Sombrais. Alô, Marquinho!
10: Maurício Araújo, boa tarde.
9: Como é que você tá,
10: meu irmão?
9: Quem
10: fala aqui é o Marquinho do Belmonte, aqui do Sombrais. Ô, Maurício, quero tá pedindo a música do Chico Amado e Xadó. Eu quero mandar para todos meus amigos que estão ouvindo a Montanheza, aqui do Sombrais. Mandar também um alô pessoal do Vazante, meus amigos, pessoal do Carneiro, todo mundo que está ouvindo a Montanheza aí. Maurício, um abração aí. Tá na Montanheza, tá beleza.
9: Já, já eu mando o Chico Amado e o Xodó. Deixa eu ver o Guilherme, tá lá na Chapada
11: alô,
9: ouvindo a gente.
11: Maricel. Boa tarde, bom.
9: Como é que tá o povo aí?
11: Como é que tá as modas por aí?
9: Ah, tá uma beleza.
11: Manda aí uma música aí, se desse aí pra turma. Aquele Chapada, Garrado. Pra turma lá da Macaúba, todo mundo. É, convite de baile, Ginigeno. Um abraço, Negudu.
9: Um abraço.
11: Manda aí também pra todo mundo que gostar também.
9: Obrigado aí pela audiência. Já já eu atendo meu amigo Reinaldo.
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6: Olha, 5 horas e 8 minutos. Quero convidar vocês para o piseiro que vai acontecer neste sábado, né, na Music Hall. É o piseiro moral, tá certo? É um encontro de comitivas. Quem me mandar aqui um áudio dizendo que data será a presença do piseiro moral em Vazante? Qual dia que o piseiro moral vai estar tocando na Music Hall? Vai levar o ingresso, mas manda o áudio, não vou botar no ar não, manda só o áudio. Apenas 2 ingressos, me manda aí e eu já vou passar para portaria. Quem mandar primeiro vai levar. Que dia que o piseiro moral vai estar cantando para o pessoal dançar no encontro das comitivas na Music Hall? Manda aí para nós.
7: Boa tarde, meu amigo Maurício Araújo. Tudo bem, meu filho? Como é que você tá? Tranquilo? Família, tudo bem? Fala com nós aí. Manda pra nós aí um Rio Negro e Solimões aí. Ofereço pra todos que estiver curtindo a Montanhesa FM aí. E pra todos os funcionários aí da JG e da Repava aí. Falou, meu jovem? Então tá bom. Fique com Deus, um abraço. Que Deus abençoe você e toda a sua família aí. Fique com Deus, um abraço.
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6: Olha, já chegaram as mensagens esgotadas, não precisa mandar mais, beleza? A audiência aqui é grande demais, Maurício. Gino e Geno, convite de baile.

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2: 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Anexa e a Defesa Civil realizarão no dia 22 de outubro, às 10 horas da manhã, um simulado de emergência para evacuação da zona de autossalvamento da barragem Aroeira, envolvendo moradores de Vazante e Lagamar. Durante o exercício preventivo, as sirenes de alerta serão acionadas. A orientação é que apenas os moradores das zonas de autossalvamento previamente comunicados pela Anexa sigam as rotas de fuga até o ponto de encontro mais próximo. Segundo a empresa, o simulado atende à legislação vigente e tem como objetivo preparar a população para situações de emergência. A Anexa também afirma que suas barragens estão seguras.
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13: 20 minutos faltando pra noite. É a partir das 18, né? Quando chega às 18 horas pra frente já é noite, né? Então tá faltando, ó, só 20 minutos. 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E o Bem Sertanejo daqui a pouco termina, porque chega lá o Victor Gabriel para apresentar o pedido que tocou para vocês. É isso mesmo, né? Mas amanhã, sexta-feira, nós vamos estar de volta, se Deus quiser. Mas ainda tem umas modas aqui para vocês. Por exemplo... Cê tá doido, Maurício? Aí meu coração não aguenta, não. Toma juízo, Zezé de Camargo e o Luciano. Vai para o pessoal de Paracatu, Guardamó, Coromandel, Lagamar e Lagoa Grande. Música.

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3: Boa tarde, queridos filhos e filhas. Hoje é dia de Santa Teresa d'Ávila, grande doutora da Igreja. Nada te perturbe, nada te amedrontes. Só Deus basta, é frase dela. Então vamos juntos rezar nesta hora abençoada, em nome do Pai, do Filho, do Espírito Santo. Amém. Senhor Jesus, neste momento de oração, prece e súplica, venho agradecer por tantas graças recebidas no dia de hoje e de modo geral na minha vida. Graças recebidas. Graças de que não sou digno, graças que não mereço, pois não são frutos de meus méritos, porque não os tenho. Mas, Jesus, são frutos da tua infinita bondade. Louvado sejas por todas as bênçãos derramadas. Senhor, no final deste dia, de coração contrito, e alma fervorosa.

0: maravilhosa. Eu agradeço tudo que sou e tudo que tenho. Obrigado, Jesus, porque tudo de bom que tem acontecido comigo. Obrigado por cada conquista. Obrigado, Jesus, por ser uma presença que me fortalece, mesmo nas dificuldades. Mas, Senhor, quero colocar diante dos teus olhos, de bom pastor, mestre, a minha vida. Eu quero apresentar as minhas dificuldades, minhas angústias, meus sofrimentos, e me unir a todas as pessoas que sofrem, às vezes mais do que eu, e confiam nas minhas orações. Jesus, tu acolheste a multidão e, movido de compaixão, atendestes a cada um, libertando-os, curando-os. Por isso, acolha a minha prece. Escute o meu clamor. Nossa Senhora, que bem sabeis como apresentar ao teu filho as minhas súplicas, o faça, Mãe, em meu favor. Apresente a minha prece. Ave Maria, cheia de graça, o Senhor é convosco. Bendita sois vós entre as mulheres e bendito é o fruto do vosso ventre, Jesus. Santa Maria, Mãe de Deus, rogai por nós, pecadores, agora e na hora de nossa morte. Amém. O Senhor esteja convosco. Ele está no meio de nós. Ó Deus, por intercessão de Nossa Senhora, abençoai os lares, os ambientes de trabalho e todos os objetos. Em nome do Pai, do Filho e do Espírito Santo. Amém. Que Deus os abençoe. Até amanhã.
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2: Oi, gente linda, boa noite. Sejam todos bem-vindos a mais uma edição do seu Pediu Tocou aqui pela Montanhês FM. 6 horas e 7 minutos ou 18 horas e 7 para outros. Desde já um abraço especial a vocês. Excelente noite, espetáculo de quinta-feira. Hoje uma quinta-feira especial, dia do juiz de casamento, dia dos professores, né? Aniversário do Isaac Tkaldman, importante também, ele passou por aqui no mês de setembro pelo Pediu Tocou. Então, desde já, o nosso abraço, nosso carinho, as nossas homenagens hoje vai para essas pessoas importantes aí para todo o país afora, né? E principalmente para o nosso colaborador aqui da 93.5, né? O som sempre que faz a diferença. Bora começar esse programa com um jeito estiloso, hein? Vamos lá, ó. Aqui com Guilherme Silva, no paredão aqui, vindo pro Pediu Tocou. Me largou, hein? Depois, Rick Renner, onde anda você?

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0: Muito bem, a hora certinha agora pra gente aqui, vindo aqui com 6h22, aqui um abraço pra Maria, pra Marta Terezinha, curtindo a gente. Marta, boa noite, vem pra cá com a gente, vai curtir qual hoje?
1: Boa noite, Vitor. Você poderia passar uma música pra mim com as paradas duras? É, Pássaro Sem Ninho, pra mim sou Evaldo, aqui no Serra Dourada. Muito obrigada, viu? Boa noite, Deus abençoe.
0: Obrigado, viu? Que Deus abençoe a senhora também. Pássaro Sem Ninho, eu vou ter essa música aqui com Baltazar Violeiro e Martinho e com André Andrade. Eu já mando com Baltazar Violeiro e aqui na oportunidade, a outra aí, a gente ainda está aqui analisando a possibilidade. Mas acabei de estar aqui vinculando ela, então certinho, já toca aqui. Agora comigo aqui, vem aqui, vamos lá, Els Bogó. Boa noite, garoto. Tudo certo?
2: Oi, Vitor. Boa tarde. Vitor, aqui é o Elcio Bogó. Vitor, se você puder, manda pra mim aqui a música com o Rick Renner, Vou Ganhar Você. Mandar lá pro compadre Elcio Pimenta, uma comadre Rosângela, Carlos Maria Tereza, comadre Silêncio, uma compadre Maria. Tenha uma boa noite, um bom trabalho. Tá na Montanhesa, tá beleza.
0: Obrigado, viu? Um abraço aí pra vocês, tudo de bom. Gente, que módulo é esse, hein? Os Paradas Dura, Pássaro Sem Ninho, Rick Renner, Vou Ganhar Você, 6h24.

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0: Muito bem, galerinha, pra vocês agora, 6h38 aqui na sua noite, hein? Noite especial aqui de quinta-feira, depois do feriadão que teve na última segunda-feira. O pessoal começou a semana com o pé direito, hein? E agora com a aprovação da PEC, né? A PEC aí que derruba a escala 6x1 e vai vir agora a escala 5x2. Então o pessoal vai movimentar bastante, vai mexer com muita zona de trabalho aí nessa participação especial. O Brasil sempre tem várias mudanças emplacadas, né, por toda parte do país, né? Sempre um apanhado principal, os portais todos comentando um pouquinho sobre isso, esse alerta aí sobre toda a parte do Brasil, né? Vamos lá agora, mandando um abraço aqui pro Dia do Caçador, né? Diz o ditado que 3/4 de um dia de caça é o outro caçador, mas na realidade do Brasil, o dia da caça tem andado muito longe, hein? Especialmente nos números, são alarmantes, né? Todos os anos, 5 mil diferentes tipos de vida, exatamente 13 por dia, desaparecem sempre na Terra. O Brasil é campeão em espécies ameaçadas. Dados indicam que estão desaparecendo de nossas matas 57 mamíferos e 108 aves, e um número cada vez maior de répteis. E o grande culpado disso é o homem, que está destruindo o meio ambiente, caçando animais impiedosamente, os animais que não podem estar sendo procurados aí, né? Dia do Caçador, então, da Ecologia Rural, é hoje, no dia 15 de outubro de 2026. A caça ilegal, ela é crime, né? A caça ilegal é crime, então a gente tem que preservar essas raças para elas não irem para a extinção. Mesmo assim, a todos que faz dentro da lei, nosso abraço, nosso carinho, viu? Tamo junto aí. Paulo e Natan, na sequência, cantando, mas antes, tem um ouvinte por aqui, boa noite.
1: Oi, Vitor Gabriel, boa noite, a cliente aqui da Gamarra. Se você mandar um modão para mim, trio parada bruta, surda e muda, só para me encostir. Falou, tá na montanhesta, beleza. Tchau, muito obrigado.
0: Obrigado, viu? Tamo junto aí, ó. Valeu, vou tocar na sequência, viu? Surdo e mudo, mando aí pra você, ó, com o Thiago Viola e Creonito, hein? Surdo e mudo, toco já aqui na sequência. Vamos lá de mais música.
2: Jorge Matheus, Paulinho Natan.

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3: Muito bem, galerinha, para vocês agora, Thiago Viola e Crionito, hein? Agora surdo e mudo, fiquem atentos da frequência, daqui a pouco eu vou sortear 3 ingressos para o show do Piseiro Moral no próximo sábado aqui na Music Hall. Vou fazer uma simples pergunta, os 3 primeiros que responder estará concorrendo essas entradas aí de forma individual, 3 ingressos. Os 3 primeiros que responder já pegou e levou o ingresso, hein? Já eu passo as coordenadas aqui. Para...

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0: Galerinha, agora pra vocês, 6h54, agora vai ter Natanzinho, Sonho de Amor, esse show desse cara, gente, que show, hein? Foi em Patos de Minas, na Fena Milho, depois veio no, na Expo Paracatu, e foi um show que foi lotado, mas as músicas do Natanzinho, elas vicia na cabeça e que não saem. É um solinho do Seresta, e hoje o pessoal entende o que, que é Seresta de verdade, né? Porque o cara, ele desenrola mesmo, hein? Ele pegou aquela música... Não Desligue o Telefone, da banda Djavu, na época sucesso total aí de DJ Juninho Portugal na oportunidade, e transformou aquilo em uma seresta. Então é muito top, top, top o trabalho que ele está fazendo, mas também apadrinhado aí na oportunidade pelo Wesley Safadão, né? Lançamento top aí do escritório do Wesley aí para todo o Brasil afora, hein? Vamos aqui agora, passando as coordenadas aqui do sorteio dos ingressos, é o seguinte, viu? Você quer ganhar um ingresso para ir no show do Piseiro Moral? O Piseiro Moral é no Encontro das Comitivas, ali na Music Hall. Você vai mandar para mim aqui, mas esse sorteio ele é pelo WhatsApp, tá? Não vai ser aqui pelo telefone fixo, será pelo Zap Zap. Você vai mandar um áudio para mim aqui dizendo o seguinte, hein? Mande um áudio e nos fala aí o seu nome, de onde que você está falando, na medida se é vazante, se é da região, e você vai responder para mim o seguinte, a seguinte pergunta. Olha aqui, ó. Você vai responder via áudio, viu? Mensagem de texto, a gente vou estar dando muita linha sobre ler o texto. Vou estar lendo só o seguinte através do áudio. Quero saber a interatividade de vocês, tá? Através do áudio mesmo. Bora lá, ó. A pergunta será o seguinte. Que dia que Piseiro Moral estará se apresentando em Vazante, hein? Será que dia? O dia, a data e o ano. Diz aí pra mim, viu? As três primeiras mensagens aí que chegar pra mim aqui via áudio estará levando aí um ingresso individual por pessoa, tá bom? Então, desde já valendo a partir de agora deste módulo aqui, podem mandar mensagem, os três primeiros que interagir aqui. A pergunta é qual, hein? Resposta via áudio, viu? Que dia que será o Piseiro Moral aqui em Vazante com a sua apresentação, tá? 6h56, Natanzinho Lima, Sonho de Amor agora!
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5: Muito bem, galerinha, 7 horas e 9 minutos, parabéns aqui aos três ganhadores aqui dos ingressos lá pro show do Piseiro Moral. Aqui na edição de hoje foi os contemplados, o Robson do Pandeiro, parabéns. Amanhã de 8h30 até as 17 horas você faz a retirada. Lembre aí de estar trazendo aí também os documentos aí para fazer a retirada, tá certo? O Evandro também a mesma coisa. O Evandro aí ganhou também, respondendo a gente aqui certinho. Todos eles responderam devido aí com o protocolo, né? Que é via áudio. Aí, desde já, obrigado, parabéns também para Cícera, também levou o ingresso aqui na edição de hoje do Pediu Tocou, hein? Tamo junto aí. Promoção de hoje finalizada, amanhã sexta-feira pode conter mais algumas, então continue sendo aí muito bem sintonizado dentro da audiência. Vocês vão ser pegos de surpresa meio que de última hora, viu? Anunciando aí esses sorteios aí de promocionais para vocês, tanto na parte da manhã quanto na parte da tarde, hein? Vamos lá, ó, 7 horas e 10 minutos, um abraço especial para vocês que estão do outro lado nos ouvindo, hein? Obrigado pelo carinho e pela carona, tamo junto aí, vamos lá de mais música. Chanceler Montenegro, hein? Canta agora, Derramado de Paixão.

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3: Muito bem, estamos aproximando sempre você de nossa programação Montanhas FM, junto de você de segunda a sexta-feira, de 5 horas da manhã até a meia-noite, hein? E no finalzinho de semana também, sempre essas transmissões especiais. Meio de semana é uma transmissão aí mais potente, depois final de semana, aquele caso mais casual, e a gente leva a sua diversão e o seu entretenimento sempre com potência máxima. Ele é muito carismático por onde ele passa. Esse sorriso tão grande no rosto, essa simplicidade, essa humildade, é o trovão do forró pra toda a região de Vazante e para todo o Brasil e estado de Minas Gerais. Ele escreveu, hein? Ano foi 2023 o seu lançamento desse sucesso. Agora aqui no Pediu Tocou, chega para vocês aí na sequência, Rabada com Fernando Costa.

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4: Maravilha, ouvintes, agora 7h32 aqui para você dentro do Pediu Tocou. 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

0: Muito bem, sucesso agora pra vocês. Agora vem de Jorge Matheus, Saudade, em a dupla tá parada. Fez uma pausa na carreira após aí o projeto deles aí. Essa turnê que passou até por Patos de Minas pra comemorar mais de 19 anos de história aí nas estradas. Ambos aí conheceram na época de faculdade, hein? Foram lá, fez o sonzinho, depois conquistou uma legião de fãs por todo o Brasil afora e todo mundo, hein? Jorge Matheus agora recebe aqui o nosso abraço, nosso carinho do Pedro.com. Vou fazer pirraça. Eles cantam aqui dentro da sequência agora na audiência.
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3: Ouvintes, agora aqui, Utilidade Pública. Desapareceu aí na proximidade aqui da UES um cachorrinho da raça Pinscher. Atende pelo nome de Nick, ele é de porte pequeno, de cor caramelo aí. Quem encontrou, vim encontrar, entrar em contato aqui com a emissora ou através do telefone também aí para o 349-9911-2847. Foi encontrado uma carteira completa em nome de Dejasmo Garcia da Irel. O dono pode procurar aqui a recepção da emissora para retirar a carteira, tá certo? A carteira contém cartão e aí também os pertences aí de documentos. Foi encontrado também uma carteira de identidade em nome de Rafaela dos Santos Maladão. A dona pode procurar a recepção da emissora para poder fazer a retirada também. Desapareceu nas proximidades da sorveteria do Gente Fina um cachorro da raça Shih Tzu, porte pequeno. Atende aí pelo nome também de Nick, hein? É uma cor branca, mas agora é diferente, viu? Um é um Pinscher e o outro agora é um Shih Tzu. Então esse Shih Tzu ele contém com manchas marrons claras nas costas e também o marrom escuro nas orelhas. Quem encontrar, contato aí para o 99683-8347.

Muito bem, agora 10 minutinhos faltando aqui para as 8 horas da noite. Daqui a pouquinho eu vou atender o Edley Júnior aqui com a gente. Obrigado desde já pela participação. Agora quem canta, vamos com o João Carreiro, hein? Saudades demais desse rapaz. Sucesso por todo o Brasil. E a gente mata a saudade aqui porque hoje ele tá com o Papai do Céu, mas as suas obras ficam sempre com a gente nas coletâneas, nas principais emissoras de todo o país afora.

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6: Vamos lá, ouvintes. Agora 8 horas e 21 minutos. Deixa eu atender aqui o nosso Edley Júnior, o Nando. Fala aí, tudo certo? Deixa eu ver quem tá aqui contigo aí.
7: Boa noite, Vitor Gabriel. Fala comigo. Aqui é o Nando. Estamos aqui na chácara da Comadre Adileia, curtindo a montanhesa. Manda pra nós, Morena, com Tony Germano, oferecer pra todos presentes aqui na chácara. Tá na montanhesa? Tá, beleza. Tchau, obrigado. Esbagaça ela aí pra nós.
6: Valeu, viu? Obrigado aí, um abraço aí pra vocês. Tá comendo esse canelinha amarela aí, né? E tomando a geladinha. Ô, quinta-feira esticada, hein, moço? Mais uma participante aqui também. Sua sobrinha tá aqui também boquejando. Vamos ver aqui.
8: Boa noite, aqui é a Luísa.
6: Que linda.
8: Vamos oferecer a música do Irmão da Lua. Estamos na chácara do vovô Grilo, da vovó de Leia e da Luísa. Montanhesa, tá beleza?
6: Valeu, obrigado, um grande beijo pra ela e pra todos os familiares. Que gente, mas que coisa linda! Já eu mando aí, Zezé de Camargo e Luciana, Irmão da Lua, Amigo das Estrelas.

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6: Olha aí, agora penúltimo módulo para você, agora 8h35, o Wilton Moreira está aqui com a gente também. Fala, Wilton, tudo certo aí? Boa noite.
7: Oi, Vitor Gabriel. Boa noite, beleza? Vitor Gabriel, manda a música para nós de Gustavo Nino, vagabundo. Pra mim, por mais, só pra curtir. Tá na Montanhesa, tá, beleza.
6: Obrigado, viu? Tamo junto aí, ó. Valeu pela participação. Agora, o nosso embaixador, hein? Vai cantar com Luiz Fonsi, um dos únicos aí artistas do Brasil que conseguiu fazer um dueto com esse cara, hein? O cara é o titular da obra Despacito. Rapaz, o nível é outro, hein?
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4: Muito bem, ouvintes, agora para vocês, 10 minutinhos faltando para as 9 horas da noite. Obrigado pelo carinho. Amanhã, sexta-feira, estaremos juntos aqui a partir das 18 horas por mais uma edição de fechamento de semana aqui no Pediu Tocou. Desde já, obrigado, um abraço, tudo de bom. Excelente noite sobre a companhia das últimas músicas, Victor Léo, Juneto Frederico e o Conde do Forró, Romance Desapegado. E na sequência vem a Voz do Brasil e depois de 10 à meia-noite, o Cidade Win Love. A vocês, uma excelente noite, restante de quinta-feira. Muito obrigado pela audiência e até amanhã, se Deus quiser.

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7: Olá, boa noite.
8: Boa noite para você que nos acompanha em todo o país.
7: Quinta-feira, 15 de outubro de 2026.
8: Vamos aos destaques do dia.
7: Combate aos incêndios na Amazônia.
8: Reforço de pessoal e investigação criminal são algumas das iniciativas para conter o fogo na região. Graziele Bezerra.
9: O Ministério da Justiça vai enviar ao Amazonas bombeiros e viaturas para reforçar a equipe da Força Nacional de Segurança Pública que trabalha no enfrentamento aos incêndios florestais no estado.
7: Conectividade em rodovias federais e estaduais.
8: Lançada a política para reduzir áreas sem cobertura de celular. Luana Karen.
10: Para viabilizar a ampliação da conectividade nas estradas, está o compartilhamento de sinal entre as operadoras.
7: Hoje é dia do professor.
8: Brasil tem mais de 2 milhões e 400 mil docentes na educação básica.
7: E o que é ser professor no país?